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0: Glória a Deus, aleluia. Bom dia todo especial para você nessa manhã. Já é o programa Onda de Esperança, chegando diretamente na sua casa, no seu dispositivo, por onde você estiver. O programa de Esperança já está acompanhando você, acompanhando a sua vida. Ore comigo, Senhor, meu Deus e meu Pai. Queremos te agradecer essa manhã pela rica oportunidade de ter mais uma vez este programa, Senhor, trazendo paz, vida e esperança aos nossos corações. Deus continue abençoando, Senhor, nosso pastor, meu Deus, o Senhor aí, o proprietário desta rádio, e também, Senhor, agora de todos os ouvintes que sempre estão ligadinhos neste programa, sempre traz bênção, vida, paz, esperança aos nossos amados irmãos. Aleluia, Senhor, agora continue conosco nesta manhã, que o teu nome seja sempre glorificado e exaltado. Amém. Meus amados irmãos, hoje o programa é sobre missões. Missões nasceu no coração de Deus. É, você, como sempre, você liga para nós, 980-50-7115, é o número daqui da rádio. Você liga, pede seu hino, faz seu oferecimento e o nome do Senhor Jesus Cristo é glorificado. Tá bom? Então, um dia nesta manhã, daqui a pouco a gente volta, né, com coisas boas sobre a vida missionária. Jesus Cristo, estamos respirando ainda, né, aquele momento de missões, da luz das nações, né, isso é uma bênção na vida dos nossos amados irmãos, para esta igreja em Benevides. Com certeza também nós estaremos falando algo ainda sobre África do Sul. Bom, Deus abençoe a todos, a paz, Senhor.
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1: Glória a Deus, aleluia. Você está ouvindo aí o programa Onda de Esperança. Vamos abençoados nesta manhã, para a minha e também para a tua vida. Quero te mandar aquele grande abraço, manda mais uma sugestão, mandando sua mensagem para cá. Nosso trabalho do irmão Plástico Feira Barroso, lá da Feira Coberta de Ananindeua. Sempre sintonizado nesse programa, Deus continua abençoando ele, a nossa irmã Naide, eles que são ali congregados da congregação Pedra Angular, que tem como ser gente, a evangelista Adonai dos Anjos. Bom, Deus abençoe. E ele está oferecendo todos os louvores para todos os ouvintes do programa Onda de Esperança. Nossa irmã Bianca também, lá do Maguari, da congregação Arca da Aliança, tem como ser dirigente nosso irmão Edivaldo Menezes. Oferecendo o louvor Soldado Ferido. Ah, não, não é. Não é, irmã. É o irmão Eduardinho. Ele está oferecendo para a esposa, a irmã Bianca, os filhos Davi, Maria Eduarda e todos os ouvintes desse programa abençoado, né? Também nossa irmã Maria Lúcia, sempre ligadinho no programa de Esperança. Um grande abraço para nossa irmã, daqui a pouco ela manda seu oferecimento. Nossa irmã também, Conceição Oliveira, Deus abençoe grandiosamente nós amados irmãos, tá bom? Nesta manhã, hoje, dia 22, né? Já são exatamente...
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1: 6h15 da manhã. Deus abençoe aquele grande...
0: Um abraço pra você.
1: Seja cheio de paz, de alegria e de Deus pra tua vida.
2: Bom dia!
1: Um bom dia todo especial pra você nesta manhã. Continue ligando pra cá, ligue, peça seu hino, faça seu oferecimento. Como sempre, o nome do Senhor Jesus Cristo é glorificado, tá bom? Deus abençoe, a paz do Senhor!
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1: Depois você vai ouvir também o hino Carta do Rei, Silvas e Herói de Deus.

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2: Abraço para nossa querida amada irmã Maria Rocha, lá da localidade do Mucunhambá. Deus abençoe, ensina para a senhora e para toda a sua família.

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1: Glória a Jesus, aleluia. Um bom dia todo especial para você nessa manhã. Quero que ainda mandar aquele grande abraço. Agora sim, nosso irmão Eduardo, para sua digníssima esposa, irmã Bianca, né? Parece um louvor bate coração para o seu esposo, né? Tia Nazaré Rocha, presbítero Manuel Gomes, tia Maria Rocha, tio Ademil, Silas do Vale, irmã Adriana, irmão Costa Ferreira, sua esposa Naide, né? Deus abençoe a família abençoada, em nome do Senhor Jesus Cristo. Louvado seja o nome do Senhor. É muito bom, né, ver que o esposo oferece para a esposa e a esposa oferece para o esposo, né? Que ambos estão ligadinhos no programa Onda de Esperança. Quero aqui também aproveitar e dar aquele grande abraço para os nossos amados irmãos que tiveram presente na Noite das Nações, sexta edição. Foi uma benção. O nome de Jesus foi glorificado. Cerca de 46 almas aceitaram Jesus como seu único e suficiente Salvador. Que bênção! Glória a Deus! Hoje nós estaremos ouvindo uma mensagem diretamente lá da Bolívia, né? A missionária Leila Ramalho, que é também sustentada pela base de Benevides, né? Vai estar ministrando a poderosa e infalível palavra de Deus. Sendo que, meus amados, ali na Bolívia, o povo já está em crise, né? Crise econômica daquele país, ali é difícil ter acesso por motivo da gasolina, é restrito, né, pela população. E a gente ora a Deus, porque Deus é o único que pode intervir nesta situação. Peço aos irmãos hoje que possamos estar orando, clamando pela Bolívia, né, onde tem a serva do Senhor Jesus Cristo, não somente lá, mas também em Moçambique, também lá em Cuba, Espanha, e aqui pelo nosso Brasil, como em todo o Brasil, mas especificamente aqui no Ceará, no Piauí, Tocantins, e também aqui no Magalhães Barata, no estado do Pará, onde está o missionário Antônio Almeida. Bom, desde já que Deus continue. Vamos estar ouvindo o hino Bate Coração e depois vamos estar ouvindo pessoas carentes, né? Glória a Deus. Deus abençoe os nossos amados irmãos. Sempre que estão ligados no programa, deixa, ligue para nós, 980-50-71-15. Alô, irmã Damares, com saudade da sua ligação. Deus abençoe.
2: Eis-me aqui, Senhor.
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1: A pedido da irmã Maria Rocha, vida de missionário, oferece para todos os ouvintes do programa Onda de Esperança. Paz Senhor, minha irmã, Deus lhe abençoe.

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0: Bom dia, missionário Gleice. Vou mandar um abraço aí pro meu sogro José Maria, aqui no bairro Santa Rosa, Dona Wanda, também aqui no Mercadinho Santa Rosa, a minha esposa Elisângela, também para minha concunhada Vanessa, pro meu cunhado Marcos, e para todos os meus amigos aqui de Benevides.
1: E você ouviu aí o Wellington Vidal.

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1: A paz do Senhor Jesus, meus amados irmãos e ouvintes. Na última mensagem, refletimos sobre o chamado missionário de Jesus: ide por todo o mundo. A nossa mensagem missionária de hoje traz como tema: Deus não chama os capacitados, Ele capacita os chamados. O texto base se encontra no livro de Êxodo, capítulo 3, versículo 10 a 12. Vai, pois, agora, e eu te enviarei a Faraó. Certamente, eu serei contigo. Senhor amado, Senhor Deus Todo-Poderoso, ensina-nos nessa oportunidade. Ajuda-nos, Senhor, a entender, a ter uma revelação do Teu coração sobre esse tema, sobre o chamado, sobre a capacitação, que eres Tu, Senhor, que capacita cada um. Meu Deus, como dizia o apóstolo Paulo, não que eu seja perfeito, que tenha alcançado, prossigo. Hoje quero responder uma pergunta que talvez esteja no coração de muitos: mas quem sou eu para cumprir essa missão? Muitas vezes Deus chama pessoas comuns, como eu e você, pessoas que olham para si mesmas e enxergam somente limitações. Foi assim, exatamente assim como aconteceu com Moisés. Quando Deus o chamou para libertar Israel, Moisés começou a apresentar desculpas. Quem sou eu? Eu não sei falar. E se eles não acreditarem em mim? Talvez você já tenha feito as mesmas perguntas, meus amados irmãos. Senhor, eu não tenho estudo suficiente. Eu não sei pregar. Eu sou muito tímido. Ou, então eu já errei demais. Mas Deus nunca respondeu às desculpas de Moisés dizendo: você é forte. Deus sempre respondeu dizendo: eu serei contigo. Oh, meus amados irmãos, essa é a diferença. A nossa confiança não está na nossa capacidade. Nossa confiança está na presença de Deus. E quantas vezes sentimos a presença dEle em uma angústia muito grande, em uma luta que só Deus sabe, bem profunda. E quantas vezes vamos por desafios que só o Senhor e só a eternidade vai revelar. Renunciando em situações que Deus nos chama a fazer algo que é contraditório aos nossos planos, que é contraditório à nossa vontade. E muitas vezes só temos que confiar na visão que Deus nos há entregado, essa visão que é muitas vezes maior que nós mesmos. E se eu te dissesse, muitas vezes o Senhor disse para muitos que deixe o trabalho, que deixe a cidade, que termine com uma relação que não agrada a Ele. Oh, meus amados irmãos, são decisões muito difíceis que requer obediência. Oh, meus irmãos amados, porque a obediência muitas vezes é um dos maiores desafios para qualquer cristão, porque requer uma confiança, uma entrega muito profunda. A obediência, meus amados irmãos, é um ato de fé e mostra que nós temos que ter uma disposição de coração muito grande para seguir na direção de Deus. Inclusive quando não entendemos completamente o caminho. Pensa agora em Ananias. como está escrito no livro de Atos, capítulo 9, versículo 10 ao 18. Quem foi chamado por Deus para encontrar a Saulo, alguém que perseguia os cristãos, e duvidou? Claro que sim, Ananias duvidou. Era na cabeça dele uma situação muito perigosa, muito difícil. Mas a obediência de Ananias trouxe transformação a Saulo, que se converteu em Paulo, um dos maiores apóstolos de todos os tempos. Ah, meus amados irmãos, a obediência é um exemplo claro de quem sabe que detrás de um ato de sacrifício, de renúncia, Deus faz grandes milagres. Oh, aleluia, aleluia, aleluia. O que é muito interessante, meus amados irmãos, é que quem segue os passos de Deus nunca caminha só. Deus sempre está conosco. Oh, meus queridos irmãos, nessa jornada, na obediência, é necessária a fé constante, é necessária a perseverança, é necessário escutar, aleluia, as instruções de Deus, porque Ele sempre nos guia a um propósito maior. Como está em João 14, 15, Jesus nos diz: se me amas, guardas meus mandamentos. E essa obediência não deve ser motivada pelo medo. Ela deve ser motivada pelo amor e pela confiança no cuidado de Deus. Oh, aleluia! Para que cresça. E pela confiança no cuidado de Deus.

um esforço muito grande. Mas é aí onde o Espírito Santo de Deus nos ajuda, intercede por nós, está muitas vezes com gemidos. Oh, meus irmãos, e é nesse momento que Deus dá a força, é caminhando que Deus dá a força. É na jornada, é na obediência que Deus dá o discernimento para seguir na direção que Ele escolheu para nós. Talvez, aleluia, em pequenas coisas sentimos a presença de Deus, nos levando a um nível maior, dando um impulso para ajudar alguém que só Ele sabe que necessita. Alguém, para fazer uma oração, Ele nos leva. Uma pessoa que necessita só da presença dEle nas nossas vidas. Aleluia, aleluia, aleluia. É nesses passos que o Espírito Santo nos guia. Passo a passo a obedecer. Aleluia, o Senhor nos leva. O Senhor nos leva por pequenas coisas. Aleluia. Nos pequenos, aleluia, treinamentos, preparações, na escola do Espírito Santo, que Ele nos leva a grandes desafios. Ah, sempre vão vir grandes desafios. Aleluia, aleluia, mas essa prática de escutar o gemido do Espírito Santo, a dor do que sofre, ter a compaixão, forma parte da nossa convicção constante, meu amado irmão. Ao final, quando escolhemos a obediência, vamos acolher os frutos do penoso trabalho. É verdade. Quando muitas vezes arriscamos vida, arriscamos a família, arriscamos lançar-nos ao desafio que Deus ha escolhido, conversando com Ele, caminhando com Ele, amando a Ele, honrando a Ele, aleluia, fazendo somente a vontade dEle. E Deus honra, meus irmãos, essa obediência. Porque muitas vezes Deus nos chama a ir atrás dEle, para seguir a Ele, para ser fiel a Ele. Ele só diz, vem e segue. É o primeiro nível da obediência. Ah, meus amados irmãos, mas o segundo nível é submeter-se à vontade dEle. Porque Ele diz, quem quer vir em pós de mim, negue-se a si mesmo, tome cada dia a sua cruz e siga-me. E tu, has passado por alguma situação em que necessitaste obedecer de todo o teu coração, inclusive quando não tinha sentido, mesmo não sendo perfeito, porque o reino nunca foi sustentado por pessoas perfeitas. Pedro era impossível, Davi caiu em pecado, Jeremias dizia que era tão somente uma criança, Paulo perseguia a igreja. Mesmo assim, meus amados irmãos, Deus transformou suas histórias em instrumento de salvação. Porque Deus vê aquilo que nós ainda não conseguimos enxergar. Querido ouvinte, talvez Deus esteja chamando você para evangelizar a sua família. Talvez lhe chame para evangelizar um colega de trabalho, um vizinho, quem sabe. Até mesmo ir para o campo missionário. E você continua esperando sentir-se preparado. Mas ninguém fica pronto antes de obedecer. É durante a caminhada que Deus fortalece. É durante a missão que Deus ensina. É durante a obediência que Deus faz milagres. Foi quando Pedro saiu do barco que experimentou andar sobre as águas. Foi quando Abraão saiu da sua terra e da sua parentela que viu as promessas se cumprirem na sua vida. Sem uma instrução completa de aonde, aonde deveria ir e o que deveria fazer. Foi quando os discípulos foram anunciar o Evangelho que os sinais começaram a acompanhá-los. A obediência sempre vem antes da experiência, meus amados irmãos. Deus talvez esteja dizendo ao seu coração, pare de olhar para as suas limitações e comece a olhar para a minha presença. Porque é tão maravilhoso.

0: na medida que Deus envia. Sentir a sua presença, o seu sustento. Porque quando Ele nos chama, Ele abre portas. E se Deus dá uma missão, Ele também concede a força para cumpri-la. Oh, meus amados irmãos, eu vejo Deus fazer a cada dia na minha vida infinitamente mais do que eu penso ou espero. Por isso, não tenha medo. O mundo precisa ouvir de Jesus. Há pessoas esperando palavra de esperança. E talvez Deus tenha escolhido justamente você para levar essa mensagem. Que hoje você responda ao Senhor com coragem. Eis-me aqui, usa a minha vida. Que Deus fortaleça a sua fé, meu amado irmão. Renove as suas forças e faça de você um instrumento para alcançar a vida. Essa é a nossa oração de todo o coração. E que a graça e a paz do Senhor Jesus esteja sobre você e a sua família. Amém. Amém. Amém.
1: Você ouviu a mensagem da nossa querida amada irmã missionária? A missionária Leila, né? Bom, já estamos concluindo o nosso programa, o programa da Esperança. Com certeza amanhã o programa é com a mocidade, já. Deus te abençoe, te guarde, te domine. Dia de paz, em nome do Senhor Jesus.

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0: Velho.
1: Acima!
0: Opa, Mano Velho, beleza? Beleza, alô, alô, Benevides. Alô, minha querida Benevides, bom dia. Bom dia, trabalhador brasileiro. Você, Mano Velho, já aí segurasse no batente? É, que beleza. Vamos torcer, hein, que hoje seja um dia muito especial para você, trabalhador. Que seja realmente um dia abençoado. Um dia daqueles assim, sabe como é? Como diz na gíria, supimpa. Olha a hora, Mano Velho, acerta os teus ponteiros com os meus. Agora aqui na nossa querida Benevides. 50 minutos, Mano Velho, 50 minutinhos. Estão passando aí das 7 da matina. Nessa manhã bonita hoje, do dia 22, de setembro de 2026. Terça-feira da 25ª semana do tempo comum. Hoje é dia de São Maurício e seus companheiros. E lembrando que hoje, terça-feira, é dia de novena para Nossa Senhora do Perpétuo Socorro, né? Você, meu amigo, minha amiga, devota da Santinha Milagrosa, não esquece, aqui na nossa igreja matriz, às 19 horas, ou seja, 7 da noite, tem a novena em seguida à missa. E isso acontece já religiosamente há muitos anos. Também lá na igreja de Nossa Senhora do Perpétuo Socorro, na capela, lá na propriedade da Socorro e toda a família lá, acontece também a novena todas as terças-feiras, ali na estrada do Maratá. Né? Isso aí já acontece também lá 60 anos por aí assim, e a gente aproveita, convida todo o povo religioso e não religioso, né? Aí dessa redondeza, a estrada do Maratá, Santa Maria, Benfica, Murininho, pode ir para lá, ali pessoal de Santa Rosa também. Todo mundo pode assistir a novena hoje, aí, entre 4 e 5 horas, 3, 4 horas por aí assim, tá bom? Isso. 7 horas e mais 51 horas de música, Mano Velho.

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0: Vamos nessa, mano velho, até as 9 da manhã. Olha a hora, trabalhador brasileiro, acerta, mano velho. Vamos acertando seus ponteirinhos com os meus. 7 da manhã e mais 54, né? Falar nosso companheiro Aizon Costa, diretamente do Salão Paroquial da nossa Igreja Matriz. Hoje está acontecendo uma ação itinerante do TRT e é importante estar lá presente com todas as autoridades e vai conversar com os amigos da Rádio Jovem FM. Alô, Aizon, bom dia, meu amigo! Tá legal. Vamos lá, Aizon. Bom dia, meu amigo.
1: Bom dia. E agora? Agora tá tudo ok.
0: Tá tudo beleza, mano velho.
1: Vou colocar o fone aqui no doutor Francisco, no juiz, pra ele poder estar escutando o nosso retorno. Um minuto. Bom dia a todos. Bom dia, mano velho. Bom dia a todos que fazem a Jovem FM. Nós estamos nesse momento aqui no Salão Paroquial. Aqui está a Igreja Matriz de Benevente e com a ação itinerante do TRT, a Justiça do Trabalho, que está realizando uma jornada itinerante de serviços gratuitos em Benevente, de 8 às 17 horas aqui no Salão Paroquial. Nós estamos com o juiz doutor Francisco, que é o responsável por essa ação aqui. Bom dia, Rádio Jovem FM. O que nós temos aqui de serviço, o que nós temos para a população de Benevente nesses 2 dias aqui em Benevente. Satisfação.
2: Bom dia, uma satisfação estar aqui na Rádio Jovem FM. O Tribunal do Trabalho aproximou a justiça da população, então trouxe aqui serviços de orientação jurídica, apresentação de ação, então aquelas pessoas que trabalharam e não tiveram seus direitos observados, não tiveram carteira assinada, não tiveram pagamento das verbas finais do contrato, podem nos procurar. Tiverem qualquer dúvida acerca da prestação de trabalho, também nós estaremos aqui para resolver isso. Mas não só isso. Nós estamos aqui oferecendo serviços gratuitos com relação ao INSS, ou seja, pensão por morte, benefícios de prestação continuada, aposentadoria, menos perícia. Temos também o Ministério do Trabalho e Emprego para questões de seguro-desemprego, seguro-defeso. Além disso, estamos emitindo segunda via de certidão de casamento, de óbito, de nascimento, apenas as dos cartórios daqui de Benevite e Benfica, então de outro, infelizmente, não conseguimos resolver. Estamos também com uma defensora pública aqui prestando serviço de atendimento jurídico, além da emissão de segunda via da carteira de identidade. Então, todos esses serviços estão aqui de forma gratuita, hoje e amanhã aqui em Benevite, de 8 às 17, e no mesmo horário, quinta e sexta-feira em Marituba. E por fim, nós também estamos com uma carreta do Senai que está promovendo curso para formação de empreendedores.
1: Isso, muito bom. Essa ação ela já está vindo lá de Santa Bárbara. Hoje e amanhã acontece em Benevides e amanhã a gente está lá em Marituba, certo?
2: Isso. Hoje e amanhã em Benevides, quinta e sexta-feira em Marituba, de 8 às 17 horas, na Usina da Paz. Tivemos ontem na Escola Municipal Bairro Novo, em Santa Bárbara, e temos cerca de 450, 480 atendimentos, que para nós foi um sucesso.
1: Então o dia está só começando, as pessoas já podem vir, porque o atendimento vai até às 17 horas, né? Hoje é amanhã.
2: Isso, nós temos uma limitação natural de algumas senhas para atender todo mundo, então na medida do possível vamos atender ou encaminhar quem nos procurar.
1: Muito obrigado, doutor Francisco. Você pode contar aqui com a Rádio Jovem a qualquer momento, se precisar, nós estamos à disposição.
2: O Tribunal Regional do Trabalho da 8ª Região agradece e aguarda todos daqui da região para que nós possamos resolver as demandas que nos sejam apresentadas.
1: Obrigado, mano velho, pelo espaço.
0: Valeu.
1: A gente fica por aqui, um abraço.
0: Tá bom, Aizon Costa, obrigado, mano velho, pela participação. Informação precisa, muito importante, que essa ação itinerante que está acontecendo aqui em Benevides, ela

Ela estará hoje e amanhã, né, fornecendo, dando oportunidade para muitas pessoas resolverem certas questões trabalhistas e outras coisas mais, né? É muito interessante. E, portanto, só para reforçar, ela estará atuante em Benevite hoje e amanhã, funcionando desta feita no Salão Paroquial da nossa Igreja Matriz Nossa Senhora do Carmo. Né? Todo mundo convidado, e você que tem algum problema, pode ir lá. Se tiver alguma questão em dúvida, vai lá, que essa questão pode ser solucionada lá, porque tem autoridades competentes para resolver a sua questão, tá bom? 7 horas, trabalhador. 7 da matina e mais 59 minutinhos estão passando das 7 da matina.

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1: Beleza, Mano Velho, 8 horas, trabalhador brasileiro, 8 da matina, Mano Velho, mais 8. Olha, 8 minutinhos estão passando aí das 8 da matina. Bom dia, mais uma vez, trabalhador brasileiro. Você ligados com a gente aqui, Mano Velho, toda essa região linda, maravilhosa. Estou falando da região metropolitana, nosso interlão paraense, ligados aqui na melhor da cidade.
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1: É, já vai, eu fui igual o Charles do Brasil. Ai, meu Deus. Ele já tá até confundindo. Charles e Paulo Marinho. Né, mano? Ah, não, ainda tem a Sibélio também. É incrível. De falar, viu, mano? 8 horas, trabalhador. 8 da matina e mais 8 minutos. Olha, quero falar de coisas boas. 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Vai lá, mano, velho, tá? Falei da FCCred, tá bom? 8 horas, trabalhador, 8 da matina. Mais 9 minutinhos estão passando aí das 8 da matina. Nosso companheiro Edson Forte já esteve lá na parte externa, lá no salão paroquial da nossa igreja matriz, Nossa Senhora do Carmo, onde está acontecendo o trabalho, essa ação da Justiça do Trabalho, a itinerância TRT, né? Justiça do Trabalho vai até você. Aí encontra você para solucionar o seu problema. Está com algum problema de ordem trabalhista, lá é a hora para você solucionar os problemas. E tem muita coisa. O nosso companheiro Edson Costa ainda está por aqui para a gente conversar com ele. Mais uma vez, muito bom dia, Iso. Tudo bem, mano?
3: Bom dia, mano velho. Bom dia, Lucas. Bom dia a você, ouvinte que está aí do outro lado do rádio, né? Só curtindo aqui o Mano Velho. De vez em quando ele fala num xenzinho, mas ele dá informação.
1: Pra variar.
3: Ele dá informação, ele dá notícia em cima do lance. É muito bom poder contar com esse camarada aqui dentro do rádio, aí em Benevides, né?
1: Aí,
3: Mano
1: Zou,
3: Velho.
1: Aí,
3: Mano Velho.
1: Esse trabalho, ele já vem sendo realizado por conta da Justiça do Trabalho há muitos anos. Um dos melhores trabalhos que eu acho do TRT, melhor dizendo, é essa ação itinerante que vai de encontro ao povo que está passando por um momento muito difícil, não tem como solucionar o problema, sabe? Aí vem dificuldade, até dificuldade de se deslocar ou financeira, aí eles vão de encontro ao problema do povo. Isso eu acho muito interessante, isso aí.
3: Com certeza, essa ação aí do TRT, às vezes do PJ, que fazem essas ações itinerantes, são muito bons, porque o cidadão, quando precisa de um processo, de alguma coisa, ele tem que constituir um advogado. Para isso, ele tem que gastar, né? E aí tem a demanda dos processos, que vai ficar longo, que vai entrar numa fila imensa. Já a ação itinerante, não, ela vai resolver lá. Se você tem um problema trabalhista, se você tem uma conta para poder mandar fazer a conta lá do seu tempo de trabalho, do negócio todo, vá lá, porque é feita no momento.
1: E o resultado é na hora, né?
3: Na hora. Certidão de óbito, agora com carteira de identidade. Também os acordos, né? Você quer fazer um acordo com o patrão, quer homologar lá um tempo de serviço, faz lá. Eles vão calcular lá, vão entrar no acordo, tá bom pra ti, tá bom pra mim? E já fica tudo ok, zero bala.
1: É a questão empregado e empregador também, essa questão, como chega junto dessas ações? Por exemplo, o patrão, ele vai demitir um funcionário que tem um determinado tempo relativamente bom, e aí ele quer entrar num acordo, ou o funcionário quer sair da empresa, e aí ele tem a oportunidade de... Desculpa aí, tá? Você, todo mundo sabe que o Mano Velho vem de uma gripe terrível aí, né? Ainda não tá legal ainda a coisa, me desculpa aí.
3: Isso é muita nicotina.
1: É, então, aí, essa tem autoridade aí altamente competente para solucionar esse problema. Chamar o patrão e o empregado e resolver em um diálogo diante das autoridades e solucionar o problema, né? Dizer assim, não, você teria direito nisso, mas se você me der isso, eu aceito, pronto. Resolve na hora, né?
3: Você aceita e homologa logo a causa. A gente chama de homologação, porque já fica registrado, aí não cabe mais recurso, não cabe mais nada. Já fica...
1: Só saiu dali,
3: saiu dali, já está feito acordo de parceiro. Né? Cada um pegou na mão do outro, já foi o quê?
1: Não pode recorrer mais a ninguém.
3: O que eu oriento, mano, velho? A você, que tem um patrão, que presta um serviço a alguém, aquele comerciante, aquela pessoa, essa pessoa também está ali ralando todos os dias para pagar seus impostos, para pagar seus funcionários. E às vezes uma causa trabalhista, ela é desconfortável, tanto para o empregado quanto para o patrão. Então, se você é do bem, se você tem uma parceria com o seu patrão, converse com ele, faz uma homologação, faz um ajuste de contas ali, e aí você fica bom por dois lados.
1: É,
3: não acaba a amizade, não fica uma coisa de briga, né? Então você vai, olha, um momento desse aí, dessa ação do TRT, você vai lá, faz uma conta básica. Ah, deu 10 mil, mano, velho. Mas só posso te dar 8, tu aceita?
1: Não, 5 eu já aceitava.
3: Eu tô liso, então pronto. E aí fica bom pros dois lados. Então fica, não existe aquele desconforto de você entrar na justiça. Aí vai, quando você entra na justiça, você vai pagar 20% pro advogado.
1: É, os honorários.
3: Honorário. Então, às vezes, aquele desconto que tu vai dar pro teu patrão seria que tu ia... Pronto, né?
1: É.
3: Dá pro advogado. Exatamente. E aí fica melhor para todo mundo.
1: E resolve todo mundo. Ainda tem o direito de receber a cartinha.
3: Não, tirando aqui, né, o mérito do advogado que
1: não,
3: ele,
1: claro,
3: ele vai fazer para você o correto, o certo. É uma pessoa que vai, não, vai procurar que você receba os seus direitos.
1: Exatamente. Tá, ainda tem o direito, aí, Costa, do receber uma carta de recomendação. E o operário, o ex-funcionário dele, se dirigir a uma outra empresa e levar um conceito excelente.
3: Isso,
1: né? Readquirir um novo emprego.
3: Ser uma pessoa do bem.
1: É, exatamente. E outras atividades, né?
3: E amanhã, essa ação, é amanhã não, depois de amanhã está em Marituba, quarta e quinta, né?
1: É hoje e amanhã aqui?
3: Hoje e amanhã aqui.
1: Aqui.
3: Dá tempo de você ir, porque é até às 5 da tarde.
1: Aí quer dizer quinta-feira e sexta em Marituba.
3: Quarta e quinta.
1: Quarta e quinta.
3: Não, amanhã, né? É quarta, né?
1: Amanhã é quarta.
3: Então é quinta e sexta
1: em Marituba. Quinta e sexta em Marituba, né? Aí vai a Santa Bárbara? Não, já veio de Santa Bárbara.
3: Veio de Santa Bárbara.
1: Aí encerra em Marituba?
3: Ah, depois eles vão...
1: Não, mas eu, se eu não me engano, eu ouvi falar que vai até a Usina da Paz.
3: Usina da Paz em Marituba.
1: Marituba.
3: Marituba é a Usina da Paz.
1: Ah, eu pensava que era de Murini.
3: Não. Não, tá. Confunde as coisas. Benevides é salão paroquial. Marituba, tá, é a Usina da Paz.
1: Ah, tá, ok. Aí, Zú, mais alguma coisa, meu querido?
3: Música, mano.
1: Tá legal. Então arregaça, mano.

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velho. Chá comigo, mano velho. 8 horas, trabalhador. 8 da matina e mais 33 minutinhos. Estão passando aí das 8 da matina. Manhã bonita hoje, trabalhador, desta terça-feira, dia 22 de setembro de 2026, né? O clima tá gostoso, está convidativo para um bom trabalho, hein? Quero pedir a Nossa Senhora que interceda por nós, para que possamos ter realmente uma terça-feira linda e maravilhosa, né? 8 horas, amigo trabalhador, 8 da matina, mais 34 agora. 34 minutinhos estão passando aí das 8 da matina. 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Olha, hoje, meu amigo, minha amiga, no nosso painel de falar de algum profissional, algum trabalhador, tem o fatos históricos e dentro do jornalismo também. O santo do dia hoje é dia de São Maurício e seus companheiros. E hoje fala também do dia do contador e dia nacional da fauna. Dia nacional da fauna ontem foi o dia da árvore, né? Foi comemorado o dia da árvore, né? E vamos falar desse profissional que é muito interessante, no meio dos negócios, meu amigo, dia do contador, né? Vamos falar dele ser um profissional muito antigo, né? Olha, o bacharel em ciências contábeis é o profissional que planeja, coordena e controla o esquema de contas e lançamentos que fornece e dá ao empresário um panorama sobre patrimônio e fluxos de transações, produção e renda. Através do registro de atos e fatos, o contador faz o quadro financeiro da empresa, né? E é responsável pela área tributária da empresa. Ou seja, um profissional que toma conta de todo o movimento interno e externo de uma empresa. Ele é responsável por coordenar o movimento e repassar para o patrão, tudo em dia, tudo bonitinho, né? Então, parabéns para você, meu amigo contador, hoje é seu dia. Aproveite, se tiver alguma coisa para comemorar, pode comemorar. 8 horas e mais 38, vamos de música.

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1: Acima! Beleza, mano velho. Acabou-se o que era doce. Essa é velha, viu, mano velho? 8 horas, amigo trabalhador, e mais 55 minutinhos. Estão passando aí das 8 da matina, apenas 5. Nos separam das 9 da matina, é o final do programa. Ei, obrigado, viu, mano velho? E ter ficado junto com a gente até agora. E te convido para amanhã logo, é amanhã a partir das 7. Ou 7h30 agora, né? Tem um horário político até o dia da eleição, que acontecerá no dia 4. E o horário político é entre dois ou três dias antes, parece que termina, né? E a gente volta a atuar no horário normal, ou seja, 7 da matina, né? Olha, a todos vocês, uma feliz e abençoada terça-feira. Dia de novena para Nossa Senhora do Perpétuo Socorro. Já te convido para amanhã, a partir das 7 da matina, estarmos novamente juntinho aqui, colados, para mais um programa com muita alegria para todos vocês. Muito carinho que a gente faz só para você, amigo trabalhador, amiga trabalhadora. DJ Lucas, o incomparável, mano velho. Se despedir aí com Marcelo Val. Até amanhã, se Deus quiser. Bom dia.

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0: mano, Walter. Obrigado, gente.
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2: Vamos nessa, uma ótima manhã pra você ligado aqui no Som da Jovem FM Conexão, pra você até o meio-dia. No ar, você curtiu aí o som da Priscila Senna e o Pabllo, Não Me Faça Chorar, música gostosa, né, pra gente curtir aqui no Conexão Jovem, aqui pela sua Jovem FM, nessa manhã gostosa, maravilhosa. É amanhã de hoje é terça-feira,
3: exatamente,
2: né? Terça-feira, dia 22 de
3: isto,
2: setembro de 2026. Uma ótima manhã pra você, tudo de bom. Obrigado aí pela audiência, tá bom? Obrigado pela companhia. Vamos nessa. Até o meio-dia com muita música pai d'égua demais aí pra você curtir. Muita música bacana, né? Pra você curtir aqui no Som da Jovem FM.
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2: Vamos nessa, manda aí a tua mensagem, olha, o WhatsApp é o 980507115, esse é o Zap da Jovem FM, viu, pra você participar com a gente aqui nessa manhã de segunda, de terça-feira, né, essa manhã pai d'égua demais, tá bom? Manda aí a tua mensagem, o WhatsApp 980507115, também no Instagram da Jovem FM, que é o Jovem FM Benevites 879 no Instagram. Passe lá a sua. Mande lá a sua mensagem também, né? Mande lá a sua mensagem aí no nosso Instagram. Tá bom? E a gente manda o teu recadinho aqui. Tá legal? 10 horas e 26 minutos em Benevites, 10h26. Uma ótima manhã pra você, ligadinho com a gente, curtindo aí a programação. Galera que tá curtindo aí a programação da Jovem FM 87,9. É, através do aplicativo também, galera que tá curtindo aí, através do aplicativo da Jovem FM, o nosso aplicativo Jovem FM Benevides, baixa aí no seu celular, também você pode estar baixando aí o aplicativo Radiosnet, também tem a Jovem FM, né, Radiosnet, você acompanha a nossa programação por lá, tá beleza? 10 horas e 26, é o Conexão pra você, Alberto Moreno, comerciante do amor.

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2: Conexão Jovem para você agora, 10 horas e 35 minutinhos em Benevides, 10 e 35, hora certa para você, ligado aqui no som da Jovem FM, 10 e 36 agora, né? 10 e 36, então pronto. Para você que tá curtindo aí o nosso programa Conexão, nessa manhã de terça-feira, pai d'égua demais, Conexão no oferecimento da Ótica Pop, a menina dos seus olhos, a Ótica Pop, é localizada aí na Rua João Fanjas, número 170, passando fórum de Benevides, né? 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Localizada aí na Rua João Fanjas, 170, passando fórum de Benevides. 10h38 minutinhos em Benevides, 10 horas e 38 minutinhos. Hora certinha para você ligar aqui no som da Jovem FM, essa manhã gostosa, né? Isso, manda aí a tua mensagem para cá, WhatsApp 980507115. 980507115 é o WhatsApp aqui da Jovem FM nessa terça-feira bacana demais, né? Isso, manhã tá nublada, né? Dei aquela chuvinha ontem, né? Hoje tá com... Amanheceu aí dessa forma, né? Nubladinho, né? Solzinho que aparece de vez em quando, mas continua nublado. A gente dá um giro aqui nas notícias, né? As primeiras notícias aqui do Conexão. A respeito do cantor Rick, da dupla Rick Renner, né? Que teve o seu helicóptero ontem, desapareceu, né, na serra lá em Santa Catarina. E o drone térmico reforça, né, as buscas pelo helicóptero desaparecido do cantor. As equipes de resgate retornaram às buscas pelo helicóptero que transportava o cantor Rick, da dupla Rick Renner, mas três pessoas que desaparecido na Serra de Santa Catarina. O trabalho foi ampliado, né, em Urubici, com apoio de drones térmicos e aeronaves da Força Aérea Brasileira. A aeronave perdeu comunicação após decolar do Porto Belo com destino à região, né? Então, aí fica na expectativa, né, de que logo possa ser encontrado aí, né? Sabe, né? Não sabe aí o estado, né, dos ocupantes dessa aeronave, né? Só mesmo quando for encontrado teremos a certeza, né? Certeza de como estão, né, os três ocupantes da aeronave. Foi divulgado um quadrante, né, onde estão sendo concentradas as buscas, né, pelo helicóptero. E portava aí o sertanejo, o empresário dele Avelar, né, um empresário, Bruno Avelar, e o amigo, né, inclusive o Avelar é amigo, né, do Neymar, né, mas o filmmaker também estava na aeronave lá, três ocupantes, né. A área delimitada para as buscas abrange aí uma extensão da região da Serra Catarinense, entre pontos do Parque Nacional de São Joaquim, Bom Jardim da Serra, Louro Miller, Brusque e Invernada e Capivaras, né? as regiões aí. As equipes trabalham, né, agora dentro de um perímetro considerado prioritário para localizar a aeronave e os seus ocupantes. A operação reúne forças de segurança, resgate e apoio terrestre com atenção especial para as áreas mais difíceis, de difícil acesso na região. Torci aí para que possa ser encontrado com, se no caso, se for possível, né, com vida aí os ocupantes. Agora 10 horas e 42 minutos em Benevides, hora certa para você ligado aqui no Som da Jovem FM nessa manhã. Mandou a tua mensagem? Ainda não? Manda aí que a gente fica aqui na expectativa para receber sua mensagem, mandar o teu alô já já.
0: Viu? Um abraço.
2: Isso, mandar o teu abraço aí.
3: Manda um alô para mim.
2: Manda tua mensagem no WhatsApp 980507115.

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1: Fala aí, Naldo. De volta o Conexão aqui na sua Jovem FM. Agora 11 horas e 6 minutinhos em Merivite. 11 horas e 6 minutos. Hora certa você ligado aqui no Conexão, na sua Jovem FM, nessa manhã de terça-feira. Vai dégua demais. Se abraçar aqui, o Antônio Carlos está ligado com a gente. Obrigado aí pela audiência. O Antônio Carlos está ligadinho aqui no som da Jovem FM. O Maicon também está ligado com a gente. Alô, Maicon, grande abraço para ti. Obrigado aí pela audiência. Está sintonizado aqui no som da Jovem FM. Aquele abraço para vocês aí. Galera que sempre se liga, né, na programação da Rádio Jovem FM. Sucesso total, galera curtindo o nosso programa. O Edson está ligado com a gente. Parabéns aí para ele que está aniversariando hoje. Ali. Parabéns aí, o Edson. No berço hoje, completando mais um ano de vida.
2: Tudo de bom pra ti!
1: Adriana Socorro também ligada com a gente. Obrigado, Adriana. Obrigado pela audiência. O Paulo. Paulo Costa também tá ligadinho com a gente.
3: Um abraço.
1: É, aquele abraço pra ti, Paulo. Obrigado aí pela audiência. Evelyn. Evelyn tá ligadinha com a gente também. Obrigado aí pela audiência. Lá no bairro das Flores, tá curtindo.
3: Um abraço.
1: O Conexão, lá no bairro das Flores. Aquele abraço pra você, Evelyn. Tá ligado aqui no som da Jovem FM. Já a gente manda mais abraços aí.
4: Exatamente.
1: 980507115. Esse é o WhatsApp aqui da Jovem FM, 980507115. Beleza? Manda aí a tua mensagem pra participar com a gente aqui do Conexão. Ah, 11 horas e 7 minutinhos em Benevides. É o Conexão Jovem pra você. 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Automaster Monitoramento. 11 horas e 9 minutos em Benevides, hora certa para você ligado aqui no Conexão Jovem nessa manhã gostosa, né? É, nesse momento em Benevides, 31 graus, os termômetros aqui da Jovem indicando 31 graus. É o céu, nesse momento tá nublado, né? Vários momentos aí do dia nublado. A sensação térmica de 38 para hoje, viu? Isso, nesse momento 38 graus. A sensação térmica. Ainda não, né? Mas por volta lá do meio-dia, na parte da tarde, né? Quando o sol tá mais, né? Tá mais acima. A umidade relativa do ar 64 para hoje. 11 horas 10 minutos, hora certa, você ligado aqui no Som da Jovem. Diego e Vitor Hugo no Conexão Desbloqueado.
5: Eu nunca tive uma história dessa não, viu?

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Laura, essa é o Conexão Jovem para você aqui no Som da Jovem FM, agora 11 horas e 39. 11h39, você curtiu aí o som do Zezé de Camargo, Irmão da Lua, Amigos das Estrelas. Som do Zezé aqui no Conexão para você curtir nessa manhã de terça-feira, legal demais, hein? Obrigado aí pela audiência, obrigado pela companhia, Pai d'Égua, galera que tá curtindo aí a nossa programação, aquele abraço, hein? Um abraço bacana demais aí pra você, né? Galera tá ligada com a gente lá em Marituba, a Gisele. Exatamente. Tá ligada com a gente lá em Marituba através do aplicativo da Jovem, ela ouve a Jovem FM, curte aí a nossa programação. Beleza, né? Obrigado aí pela audiência. Olha, o prazo para baixar e ativar o e-título termina neste sábado agora, né? No sábado dia 3 de outubro, né? No sábado dia 3 de outubro, que é a véspera da eleição, né? Para votar nas eleições deste ano, usando o aplicativo. Então é essencial instalar, né, o aplicativo, fazer o primeiro acesso, né, com a validação dos dados, incluindo o reconhecimento facial, antes, né, do dia da votação. O app, ele também mostra a sua zona, a sua seção de votação e pode ser usado também como documento, né, como documento de identificação, desde que tenha a sua foto atualizada lá no app, né, no aplicativo. Por isso que você deve baixar antes, né, para verificar aí se está tudo ok, a sua foto, né, está atualizada, tá bom? Aí para não ter problema nenhum, tá certo? Na hora da no domingo da votação, no dia 4 de outubro, né? Então, até o dia 2 pode fazer aí, pode baixar, tá certo? 11 horas 41 minutos em Benevides, hora certa para você ligado aqui no Som da Jovem FM. A melhor programação do seu rádio, né? Você ligado com a gente, curtindo aí a nossa programação, galera que está ligada aqui na programação da Jovem FM, nosso muito obrigado aí pela audiência. Olha, o novo sinal de celular mudou, né, as buscas por helicópteros com o cantor Rick na Serra Catarinense, né? Foi detectado, né, o sinal de um celular, né? As equipes de resgate passaram a concentrar, né, os esforços naquele local onde houve aí o sinal, né, o sinal do celular, né? Então aí é mais uma dica, né? Pode ser mais um ponto aí onde as equipes, né, de resgate vão focar aí o seu trabalho para tentar encontrar aí, né, o cantor Rick, da dupla Rick e Renner, e também as duas pessoas que estavam com ele na aeronave. Olha, as lojas desse final de ano, né, já começa aí a bombar, né? Em Belém tem aí a loja Torra, né? Estão contratando pessoas, né, para trabalhar aqui em Belém, né, já visando o Natal 2026, né? Então são vagas de trabalhos, né, temporários, consulta para consultor de cartão, estoquista, fiscal de loja, operador de caixa e promotor de vendas, com salários de até R$ 1.843,00, mas o vale alimentação, né, o vale refeição e o vale transporte, e a chance de efetivação também, né? Pode ser que você tenha um bom desempenho, aí já vai ser efetivado aí nas lojas Torra, né? O contrato vai até 45 dias, né? É de 45 dias para trabalhar em novembro e dezembro. Então, você está desempregado, de repente já corre lá, já leva o seu currículo na lojas Torra, né? 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De repente já é uma opção, né, de ganho para você no final do ano aí, né? Até porque o final do ano está aí nas portas já. Agora 11 horas 44 minutos, hora certa para você ligado aqui no Som da Jovem FM. Tem Hugo Henrique, Léo Foguete, terminou para aqui.

0: Pegada bacana aí, ó. É, meu irmão. Som gostoso, hein? Isso, pra gente finalizar aí o nosso Conexão Holiday do som da Madonna. Manhã gostosa de terça-feira, agradecer aí a sua companhia, a sua audiência, você ligadinho com a gente. Já tem muito mais músicas gostosas pra você curtir. Tem o logo depois do horário político Batidão, depois Parada Retrô, depois tem o Interligados, né? Prega Show na sequência. Agradecer demais aí a sua companhia, a sua audiência, você ligado sempre na melhor programação do seu rádio.
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0: Conexão Jovem pra você. 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Tô indo embora, nosso Conexão vai ficando por aqui, agradecer aí a sua companhia, a sua audiência. Amanhã estaremos de volta, se Deus assim o permitir, de 10 ao meio-dia com o nosso Conexão aqui na Jovem. Grande abraço, fique com Deus, que eu tô indo com ele. Tchau, tchau.

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0: 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Na Jovem, 12:58.
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8: Olá, muito bom estar com você aqui novamente em terça-feira, 22 de setembro de 2026. Eu sou Kleber Salles e está no ar mais uma edição do seu Parada Retrô. Para você que está em casa, para você que está no trabalho, seja muito bem-vindo, seja muito bem-vinda, hein? Aqui é só sucessos, grandes clássicos da música dos anos 70, 80, 90 e 2000. No seu Parada Retro, aumenta aí o volume e bora curtir com a gente, hein? Daryl Hall, John Watts, para começar muito bem o nosso Parada Retro.
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Clássico de 1977, James Taylor no Parada Retrô. You've Got a Friend. A música é especial, né? Tem músicas que realmente aquecem o coração, né? Essa é linda. Roberta Campos também com Minha Felicidade. E agora tem o rei do pop nacional, né? Lulu Santos com A Cura no Parada Retrô. Seja bem-vindo aqui no nosso. Na nossa viagem no tempo, hein?

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1: Passenger aqui no Parada Retrô com Later Go, fechando mais um bloco para você. Daqui a pouco a gente está de volta com o último bloco do Parada Retrô dessa terça-feira, hein? Fique ligado, continue com a gente. Daqui a pouco tem mais
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3: Esse é o seu Parada Retro com músicas inesquecíveis aqui na sua terça-feira. Um abraço aí pra galera que tá ouvindo aí o Parada Retrô no trabalho, curtindo o nosso programa no carro, na estrada. Obrigado pela companhia, viu? A gente vai abrir o segundo bloco aqui com o Bill Medley. You've Lost That Loving Feeling. A programação da sua terça-feira. Bora curtir então, hein? Que esse som é mais um clássico dos anos 80 pra você. Uma regravação, na verdade, né?

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1: Aí o som do Cool and the Gang com Too Hot na programação dessa terça-feira. Muita música top, hein? Só as tops do passado. Teve Robert Miles com Children também por aqui. E agora vamos com um som que, olha, essa aqui é uma das minhas preferidas. O som de Starship Shara no Parada Retrô na sua terça-feira. Essa música é demais, hein? Aumenta o volume.

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0: E o som do Billy Ocean aqui na programação do Parada Retrô com Sandley, fechando muito bem a programação dessa terça-feira. Teve ICMC com Think About The Way. Rapaz, olha só, musicão, hein? As melhores nacionais e internacionais dos anos 70, 80, 90 e 2000 voltam amanhã aqui no Parada Retrô. Eu sou o Kleber Salles e te encontro aqui na programação da sua melhor rádio, hein? Tchau, tchau.
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A partir de agora a gente chuta a boca do rabujo dessa terça-feirosa, porque afinal de contas mais uma super edição do Interligado está no ar. Comigo de Godoy, a loucura mais maluquete do seu rádio. Tudo certo? Tudo bem? Como é que foi aí sua segunda-feira? Encerrou bem? Começou bem a sua terça? Tá seguindo aí, sempre em frente? Ou tá aí parado no meio do caminho, né? Perigando ser escutado pela vida? Se liga, viu? Já é terça-feira, meu chuchu. 22 de setembro de 2026. Bora participar, interagir, trocar uma ideia com o Gigodói, hein? Arroba Gigodói Locutor é o meu Instagram. Manda mensagem aí, sugestão, o que você quiser, que eu tô aqui disponível pra te responder pelo direct, tá? Bora começar então nossa terça-feirosa e não feiosa? Anglo to Love. Interligados? Tá no ar!

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Muito bem, assim a gente já fecha, né? O primeiro bloco, Toneladas de Paixão. Daqui a pouquinho eu tô de volta com o grupo Menos é Mais, Alicia Keys, Anitta, Natan, e no momento flashback tem ele, o Bobo. O DJ Bobo, pra você matar saudade por aqui. Gostou? Eu sei que gostou.

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11: Mas pra te conta que filho com Sabrina Sato ainda não tem nome definido. Zoe quer participar da escolha. Gente, como assim, né? Ainda não escolheram o nome do bebê? O nome seria? Você tem aí dicas, sugestões, alguma coisa? Mande para Sabrina Sato. Há poucos meses do nascimento de seu primeiro filho, Nicolas Prates já entende o quanto a paternidade mudou. Vivendo um momento mais que especial de seu casamento com Sabrina Sato, o ator de 29 anos detalha o quanto vem se preparando ao longo dos anos para a chegada de seu primogênito. Tem uma foto deles tão bonita aí nas redes sociais, né? Ele ao lado de Sabrina e o cachorro lambendo a barriga de Sabrina Sato. Que foto linda, viu? Para ele, a preparação para ser pai começou muito antes da gravidez. Padrasto de Zoe, Nicolas conta com uma convivência, né, com a enteada de 7 anos, o ajuda a entender mais sobre o que é ser pai. Dessa menina que é totalmente espuleta, né? Que é o menininho espuletinha, viu? Socorro, Deus, se eu falo com o Miguel espuleto, Miguel é um anjo do lado dessa tal de Zoe, viu? É, a convivência com a Zoe me ensina muito todos os dias. Participar dos compromissos, valorizar as pequenas situações do dia a dia e prestar atenção aos detalhes faz toda a diferença. A gente ainda está decidindo o nome do bebê. Já existe um nome que está muito presente nessa conversa, mas Zoe quer participar da escolha. Ela é irmã dele, esperou muito por esse irmão e tem todo o direito de dar o pitaco dela. Então, agora chegará um consenso entre nós três. E aí, que nome você daria? Que nome, gente? Oh, meu Deus do céu, com certeza o Baby já é muito amado, né? Sem dúvida nenhuma. Com essa cachorrada louca que vai ficar em volta da criança, que eles têm muitos cães, né? Mas a gente vai acompanhar de tudinho aqui, né? E assim que tiver informação sobre o nome do Baby, a gente vai te contar, né? Pra você que é fã de Sabrina Sato, tá aí essa notícia pra você que o bebê ainda não tem nome. Deve ser chamado só de bebê, né? Tadinho, mas com certeza vai ser um nome lindo. Vai ser um nome bem lindo, né, gente? Sabrina Sato e Nicolas Pratt. Vamos escolher bem o nome dessa criança. Grupo Menos é Mais. Troco de nome aí. Quem sabe esse troco de nome depois?

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0: Começando assim mais um bloquinho especial pra você que já tá aí, né? Fazendo uma boquinha, mal chegou em casa, tá tacando a geladeira. É, terça-feira, Natan, homem é homem, moleque é moleque. Já... Nós, mulheres, sabemos bem diferenciar esse tipo de cidadão. Esse som teve aí a participação de Zé Felipe, tá? Excelente terça-feira pra você que tá em primavera. Você que tá aí em Edson Lobão, aquela beijoca de Gil Godoy. Muito obrigada pelo carinho da audiência, você que tá aí no Pará, ouvindo, interligado.
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dando sequência por aqui no Bom Dia, com fofoca, com notícia, com informação, né? Vamos falar de Bruninha Marquezinha, que bonitinha, né? Ela e Shawn Mendes prestigiaram o aniversário de sua irmãzinha, né? Luana Marquezine, no Rio de Janeiro. Pelo visto, Shawn Mendes não vai embora, né? Do Brasil. Vai continuar ficando aqui, vai continuar morando aqui, não quer ir embora daqui. Brincadeiras à parte, né, gente? Mas ele pode, afinal de contas, ele é o Shawn Mendes, meu querido. Ele é o Shawn Mendes, ele fica onde ele quiser, né? Ele pode. Luana Marquezine completou 24 aninhos no último sábado e ganhou uma festinha intimista na casa de seus pais no Rio de Janeiro durante a noite. A modelo contou com o carinho de amigos e familiares durante, né, o momento e foi prestigiada pela irmã Bruna Marquezine, de 31 anos, e Shawn Mendes, de 28. Em um vídeo publicado por uma amiga da influenciadora, Luana canta parabéns em uma mesa colorida cheia de flores em tons claros e docinhos variados. Bruna ajuda a acender a vela da aniversariante, enquanto Shawn está ocupado registrando o momento com o celular. Ah, que bonitinho esse momento, né? Ela é lindíssima. Na hora do com quem será o namorado de Luana, Luca Picon, morreu para beijá-la e tirou risadas dos convidados. O casal começou a ser alvo de rumores de affair em setembro do ano passado, após deixarem um after do The Town juntinhos, e confirmou o namoro em outubro do ano seguinte. Confira a carinha da mocinha, que é muito bonitinha, uma princesinha. Lembra-se um pouquinho o rostinho de Bruna Marquezine. Parabéns pra ela, e claro, né? Teve a presença mais do que Lucy, do que Shawn Mendes, esse cantor maravilhoso que tá decidindo ficar no Brasilzão. Vamos de sol, a gente continua por aqui nesse clima de festa também por aqui, né? Porque é segunda-feira que tem que tá aí, né? Com o farol baixo, né? Com os pneus tudo sem calibrar, não. Vamos dar um jeito nisso daí, vamos jogar pra cima, tá? Interligado, segue por aqui em volume máximo, te fazendo companhia nessa terça com a Nayara Azevedo. Namorar, não vou contar.

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0: Para mais um bloco no Interligado dessa terça-feira arrastada. Ela, Rita Ora, Ora Bolas, ela esteve por aqui. Shape of My Feet com Katie Urban. Mais um sonsaço para você embalar sua atenção virosa. Se liga que no próximo bloco tem, enquanto você tá bebendo esse cafezinho meio frio, depois tem, do intervalo, né, tem DJ Bobo com It's My Life.
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2: Na Jovem FM, 3h32.
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ficam interligados agora com aquele momento flashback que você adora matar a saudade. É, hoje nós temos Peter René Baumann, mais conhecido como DJ Bobo. É um músico suíço famoso por ter sempre uma de suas músicas nas paradas europeias, por performances dançantes de extrema complexidade e shows em estádios lotados por toda a Europa. E hoje nós temos o cara passando por aqui, marcando a sua presença no momento flashback com It's My Life. Aumenta o som e mate saudade. Flash.

0: Tem algum Exalta maníaco hoje aqui? Alô, Pinha, meu parceiro! Olha nós aí!
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0: são muitas, meu compadre, não tem jeito. Tá no cheiro de outro vai aonde? Vai, bebê.
1: Vai no peito, vai na mente, vai no bolso.
0: Eu não sei qual é pior dessas três.
1: Vai no peito, vai na mente, vai no bolso.
0: Menos é mais em Pablo e Belém.
2: Menos é mais. Produção. Que honra demais poder estar aqui, viu?
0: Você tá bom.
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0: E assim a gente fecha mais um bloquinho aqui do Interligados, que tá rolando pra você. Ludmilla, espelho é uma melhor do que a outra pra colocar um sorriso nesse seu rosto, que você tá com essa cara de limão chupado pra dentro. Vamos mudar isso daí, tá? Daqui a pouquinho eu tô de volta com muito mais som. Não saia daí, não mexe nesse rádio. 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
1: Na Jovem 4 e 1.
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1: Agora falando de Anitta. Anitta na Grande Rio, cantora é coroada, rainha de bateria no último domingo. Ei, meu Deus do céu. Agora é oficial, tá? Anitta foi coroada rainha de bateria da Grande Rio no último domingo com a quadra lotada. A artista recebeu a coroa das mãos de Heloína dos Leopardos, travesti considerada a primeira rainha de bateria do Brasil em 1976, aos 31 anos. Que momento, né? Ao som do samba enredo que consagrou a Grande Rio como a grande campeã do Carnaval 2022, o Fala Majeté, Sete Chaves de Exu, Anitta vai às lágrimas e mostra samba no pé. Muito obrigada, estou tão emocionada, tem tantos anos que eu não venho aqui em Duque de Caxias. Voltar desse jeito está sendo uma emoção que vocês não podem imaginar, disse presença de Anitta. Confira o momento aí nas redes sociais, tá? Você tem que conferir lá. Como qualquer menino do subúrbio do Rio, eu sempre sonhei em estar nesse lugar. Mas pra mim, eu só posso estar nesse lugar se a comunidade estiver feliz com a minha presença. Disse Anitta, totalmente coerente com suas falas, né? Ela não dá ponto sem nó. Tava lindíssima, né? Confira o momento aí nas redes sociais. Então agora é oficial, Anitta, nova rainha de bateria da Grande Rio. Não vai ser Paola Oliveira como muitos estavam querendo. Lindíssima, né? Maravilhosa, Anitta. Pra você que tava achando que era Paola Oliveira, não. Preferiram Anitta, presença de Anitta. O Interligado segue por aqui em volume máximo nessa terça-feirosa com página de amigos Inevitável e Flor.
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Encerrando assim o penúltimo bloco do Interligado com Marília Mendonça, Leão. Pra você que já encontrou o seu leão de hoje, tomou com ele um café, né? Pintou a juba dele e ele falou, tudo bem, hoje eu não vou te perturbar. Assim que tem que ser, viu? Chama ele de brother. Ou então fala com ele, vamos lutar juntos, amigo. Traga o leão para o seu lado, para o lado bom da força.

0: Na Jovem FM 4:32.
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7: Vamos de notícia? Zé Felipe brinca após Leonardo completar 21 dias sem beber. Tomar uma pra comemorar? Vamos? Oh, meu Deus, ele não perde a piada, né? Zé Felipe não perdeu a oportunidade de brincar com o pai após Leonardo completar 21 dias sem consumir bebidas alcoólicas. Poliana Rocha celebrou a decisão do marido nas redes sociais e contou que o cantor está mais leve, mais jovem e mais saudável. Em meio às mensagens de apoio deixadas na publicação, Zé Felipe chamou a atenção com uma resposta bem-humorada. Agora, só tomar uma para comemorar, escreveu o cantor. A brincadeira rapidamente repercutiu entre os seguidores e ultrapassou 66 mil curtidas. O comentário também recebeu mais de 1000 respostas de internautas que entraram na onda do artista. Na publicação original, Poliana Rocha afirmou que a mudança de Leonardo a enche de orgulho. A influenciadora ainda destacou os efeitos positivos que já percebeu no marido após o período sem álcool. É, deve dar uma mudada boa, né? Ele que não bebe, né? Ele enxuga. Poliana Rocha contou que Leonardo está 21 dias sem consumir bebidas alcoólicas e celebrou os efeitos positivos da decisão. Segundo ela, o cantor está mais leve, mais jovem e mais saudável, uma mudança que enche de orgulho. É, eu tô muito feliz por você, ver você passando por isso de frente, ficando mais leve, mais jovem, mais saudável. Me enche de orgulho, sempre quis o melhor pra você, te amo, que lindo. E você, consegue largar a cuia de café? Consegue parar de beber aquele gananá no fim de semana? Conta aí pra gente, que eu tô afim de saber, não consegue, não dá conta, né? Mas Leonardo, né, não podemos chamar de pinguço, que é feio, mas ele bebe muito, ele tá conseguindo segurar a onda pelo menos há 20 e poucos dias, né? Parabéns pro cara pela atitude, tá se desintoxicando. Bora de música, a melhor playlist do seu rádio continua com Não É Pra Amador, com Edson e Hudson do Interligados.
8: Bora, é hoje!

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1: São todos vocês, cada um de vocês. Você.

assim chegamos ao final de mais uma super edição com Interligados com BTS, né? Body to Body. Mandando aquele alôzão, aquele abraço, bem apertado, bem quentinho, cheio de muita gratidão pra você que ficou com o Gil Godoy, mandou mensagem pelo arroba Gil Godoy, locutora. Manda aquele alôzão mais do que especial pra você que ficou com o Gil Godoy aí, ligadinho no rádio, no fone de ouvido, pelo site ou pelo app, você de Cruzeiro do Sul. Pará! Aquela beijoca de Gil Godoy, valeu demais. Eu tô indo, né? Essa manhã tem mais Interligados, se Deus quiser, é assim que eu permitir, né? Se tiver tudo certo, estarei aqui novamente pra fazer mais uma bagunça aqui com você. Aquele beijo salado até amanhã, hein? Tchau!

0: Na Jovem 4:59.
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0: Vamos nessa na Jovem FM, agora são 17 horas e 30 minutos. Programa Brega Show rolando aí, sempre as melhores marcantes pra você curtir. Tá bom? Vamos dar um giro aí no bloco de apoio cultural e já já a gente volta pra detonar os abraços da galera. Enquanto isso, você aproveita, manda tua mensagem aí pro nosso WhatsApp 980507115. Já já a gente detona o teu abraço.
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0: Vamos nessa na Jovem FM, agora são 17 horas e 37 minutos. Agora deixa eu abraçar logo a galera que já tá ligada com a gente, curtindo aí o nosso programaço Brega Show. Deixa eu mandar um abraço aí, nosso grande amigo Eliseu, rapaz, tá ligado com a gente. Ele, o Thiago e o Cadu, rapaz, estão curtindo aí o nosso programaço Brega Show. Grande Eliseu, meu irmão, aquele abração pra vocês aí, obrigado sempre pelo carinho da audiência, tá bom? Também deixa eu mandar aqui um forte abraço aí, nosso grande amigo Valdo Souza, rapaz, tá lá ligado com o seu radinho, curtindo o nosso programaço Brega Show. Um abração pra você aí, viu, meu grande amigo Valdo Souza, e que você se recupere o mais rápido possível e possa voltar aqui pra junto da gente, da nossa Rádio Jovem FM, pra continuar fazendo o que você mais gosta, que é o programa Saudade 87. Um abração, meu irmão, tamo junto. Também deixa eu mandar um abraço aqui, olha, Michel Benícios lá em Marituba também tá ligado na Jovem FM através aí do nosso aplicativo, meu irmão. Lá em Marituba, rapaz, curtindo a Rádio Jovem FM, curtindo as nossas marcantes, curtindo o nosso programaço Brega Show. Valeu! Vamos que vamos! Marcantes tocando pra você aqui no Brega Show.

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0: Alexandre Guias, chita aí pra você balançar. Olha só que bacana na Jovem FM, agora são 18 horas e 4 minutos. Programa Brega Show, falando sempre as melhores pra você, você ouvindo aí, Jurandir Marmita. Yes. É. Entra nesse carro, é comida. Qual foi, operador? Por que tu acha graça, meu filho? Ego do cara, meu irmão. Vamos dar um giro aí no bloco de apoio cultural. Já a gente volta, né? Tomando os abraços da galera que tá ligada, curtindo o nosso programaço Brega Show da Jovem FM.
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14: Vamos que vamos na Jovem FM, agora 18 horas e 11 minutos. Galera ligada com a gente, curtindo sempre o nosso programaço Brega Show, sempre ligados aqui. Deixa eu falar logo pra você aí da nossa agenda do final de semana, que tá recheada de muitas coisas boas. Olha, sexta-feira estamos de volta no Lages Bar, no Aurá, pra fazer a festa pra galera. DJ Lucas faz um tempo que não chega no Lages, então sexta-feira estamos de volta lá no Lages pra fazer a onda pra galera. Alô, Aurá, prepara tudo que a gente vai chegar sexta-feira, junto com o DJ Diego Digital, tá bom? Sábado, a gente chega lá em Mosqueiro pra fazer a festa pra galera. Sábado estamos na ilha de Mosqueiro pra fazer muita onda. No domingo vamos estar no Caruaru, aniversário do nosso grande amigo Valdeci do Sonzão Megatron. E a gente vai estar lá pra fazer a alegria do povão também lá em Mosqueiro. Você é o nosso convidado mais do que especial, tá bom? Sábado é o evento particular aí, no aniversário, a gente vai estar lá fazendo a onda pra galera daquele jeitão que o povão gosta, tá bom? Aí no domingo a gente chega mais um pouquinho pra cá, depois do portal, vindo de lá pra cá. Vamos estar lá no aniversário do nosso grande amigo Valdeci, detonando muito som pra galera, um incomparável do Pará. E a participação também de vários DJs, e você não é louco de perder. Inclusive, vai estar meu parceiro DJ Marcelo Saldi, DJ Arthur, vai ter também por lá o DJ Dieguinho e o incomparável fazendo muita onda pra galera, meu irmão!
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14: DJ Lucas Incomparável. Deixa comigo, olha só. 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Olha, deixa eu mandar um abraço aí pra uma galera bacana que estão ligados com a gente lá em Tacajós, curtindo o nosso programa Brega Show. Mandar um abraço aí pra Laís, mandar um abraço aí pro Negão, a Dona Helena, o Jean, a Seara, tá todo mundo lá ligado, curtindo, preparando aí pra bater os parabéns aí pro Luquinhas, rapaz, até porque hoje é aniversário do Luquinhas, 2 aninhos, e a galera já tá lá se preparando pra bater os parabéns pra ele, tá bom? Parabéns pra você, calma, daqui a pouquinho eles vão bater os parabéns lá, tá? Beleza? Vamos que vamos, na Jovem FM, 18 horas e 14 minutos, lá vem Marcantes. Aquela sequência pra te lembrar.

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você ligado na Jovem, você curtindo aí o nosso programaço Braga Show, 18 horas e 44 minutos. Essa música é bacana demais.

0: sequência top demais, mano. É a época do maior valor de tocar essa sequência nas festas aí que a gente se apresenta nos finais de semana, papai. Olha, no final de semana vamos gravar aí os CDs ao vivo. Vamos começar a gravar aí os nossos CDs ao vivo. O nosso paredão Brutinha vai dar uma paradinha aí. Pro nosso patrão baixinho aí dar uma cuidada da saúde, tá bom? E aí a gente vai fazer aí uma carreira solo rapidola aí. Vamos começando, fechando a agenda a partir de sexta-feira, tá bom? Vamos fechar aí até final do mês de outubro, beleza? Vamos que vamos. Deixa eu mandar um abraço ao meu grande parceiro Fernando. Tá ligado com a gente lá, curtindo o nosso programaço Brega Show, sempre ligado aqui na 87.9. Ele, meu grande parceiro Bizinho, meu grande amigo Júnior, Josi, toda a galera sempre curtindo o nosso programaço Brega Show, sempre ligados aqui na 87.9.
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0: Olha, deixa eu mandar um abraço, meu grande amigo Júnior Hiller, rapaz, DJ Júnior Hiller. Tá ligado com a gente, curtindo aí através do nosso aplicativo, a nossa Rádio Jovem FM, nosso programaço Brega Show, sempre curtindo as marcantes. Valeu, mano, tamo junto, forte abraço, é nóis sempre. Deixa eu ver aqui quem mais também tá ligado, meu grande amigo Eliseu, lá do Eliseu Motos também tá ligado com a gente, ele, o Cadu e o Thiago, sempre ligados. Cadê o sempre, meu DJ? Cadê o sempre? Bora ver.
1: Sempre.
0: Arre, pai, sempre.
2: Poderoso.
0: Que mais também tá ligado aqui na 87.9. Olha, deixa eu mandar um abraço aí pras meninas da Zenim, minha amiga Bia Aloceiça. Aquele abração pra vocês aí. Obrigado sempre pelo carinho. Minha amiga Bia já disse que qualquer hora vai dar uma volta lá, vai curtir o nosso paredão Brutinha. Tá cheia de falta, viu? Bia Aloceiça, cheia de falta. Tô logo avisando. O caderninho tá só na manha, pra lá e pra cá. Deixa eu ver aqui quem mais também tá ligado. Olha, deixa eu mandar um abraço, um grande abraço aí, meu grande parceiro DJ Edilson, rapaz. Tá ligado lá na sua house, curtindo aí o nosso programaço Brega Show. Grande DJ Edilson, parceirão do Incomparável do Pará. É, tá ligado lá. Sempre que ele pode, ele escuta aí o nosso programa Brega Show, tá bom? 18 horas e 47 minutos. Vou detonar mais uma sequência, aquela sequência diferenciada que a gente sempre toca no finalzinho aí do nosso programaço Brega Show da Jovem FM, a sua preferida. Escuta,

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0: Do levantamento, até o dia 18 de setembro, o órgão registrou mais de 180 mil pedidos de adesão ao Simples Nacional. Já o regime regular dos novos tributos registrou 165 mil solicitações.
1: No total de pedidos feitos pelo Simples ou para o Simples Nacional, cerca de 61 mil já foram aprovados.
0: A Receita alerta que quase 120 mil solicitações foram negadas, mas ainda estão no prazo legal de 30 dias para regularização das pendências.
1: Mais informações em gov.br/Receita Federal.
0: Profissionais de segurança pública de todo o país têm acesso a atendimento psicológico gratuito e sigiloso pela internet.
1: O Escuta SUSP prevê a ampliação da capacidade de atendimento e reuniões voltadas à saúde mental desses profissionais.
2: Desde 2024, agentes da segurança pública podem contar com o serviço de atendimento psicológico online, gratuito e sigiloso, o Escuta SUSP. Segundo dados do Ministério da Justiça e Segurança Pública, divulgados nesta terça-feira, mais de 50 mil atendimentos foram realizados em todo o Brasil, consolidando o projeto como uma das principais ferramentas de apoio à saúde mental desses profissionais. O coordenador clínico do Escuta SUSP, Michael Leone, explica que a iniciativa oferece avaliação e aconselhamento psicológico, psicoterapia e acompanhamento psiquiátrico.
3: A pessoa que chega nesse serviço, ela passou por uma triagem, ela foi encaminhada, ela foi instruída sobre como funciona esse serviço e junto com esse serviço a gente tem dois outros serviços de apoio, que são a psiquiatria e o serviço de gerenciamento de terapia medicamentosa. Então todo esse arcabouço que foi construído, ele funciona de uma maneira muito complementar e ajuda a gente a compreender o paciente como um todo.
2: Foi lançado nesta terça-feira o painel Qualidade de Vida no Trabalho. A primeira publicação de dados sobre o tema reúne, entre outras informações, dados sobre o efetivo, as condições de trabalho das mulheres na segurança pública e os serviços de saúde mental e prevenção ao suicídio. Para o secretário nacional de Segurança Pública, Chico Lucas, falar sobre saúde mental entre esses profissionais é também fortalecer os serviços de proteção ao cidadão.
4: Então, a Escuta SUSP, esse projeto é fundamental porque é a primeira vez que a gente capacita também o Ministério Público para que eles tenham conhecimento de como é a rotina de verdade policial e que a gente possa juntos combater tanto o autoextermínio, o suicídio que é tão grave entre as fileiras das polícias, mas também a violência policial.
2: Os profissionais do Sistema Único de Segurança Pública de todo o país

0: podem se cadastrar e iniciar o atendimento especializado diretamente pelo portal oficial do Escuta SUSP no endereço gov.br/escutaSUSP para o público geral ou profissionais de outros setores que estejam passando por momentos de sofrimento psíquico. O Centro de Valorização da Vida, o CVV, segue prestando atendimento gratuito e apoio emocional 24 horas por dia através do telefone 188. Reportagem Gabriela Noronha.
1: Dicas do Enem.
2: Olá, meu nome é Ana Clara de Oliveira e a minha dúvida é melhor estudar sozinho ou em grupo?
3: A professora de português, Laísa Rodrigues, vai responder.
4: As duas possibilidades são interessantes, tanto sozinho quanto em grupo. Sozinho porque às vezes você está em casa, né, tem uma maior concentração, só que essa troca de experiência, de conteúdo, de interpretação também é excelente, né, ali para você fazer com os colegas, até mesmo em intervalo de escola.
5: Meu nome é Rodrigo Nunes e eu queria saber como eu faço para revisar os conteúdos.
3: Quem dá a dica é a professora Laísa Rodrigues.
4: Cada pessoa, ela vai ter uma forma de revisar, né, e fixar aquele conteúdo diferente. Só que eu acredito que somos muito visuais. Então você pode fazer mapa mental, você pode colocar cartões espalhados pela casa, pelo quarto, que aí ajuda mais a fixar o conteúdo e ficar preparado na hora da prova.
3: É isso aí, se prepare e acompanhe as nossas dicas toda terça-feira aqui na Voz do Brasil e também na radiogov.ebc.com.br. Pois é, uma das provas que fazem o estudante quebrar a cabeça é a redação.
6: E não é por acaso, ela vale 1.000 pontos e pode fazer muita diferença na nota final, ajudando o candidato a conquistar uma vaga na universidade.
3: E para ajudar quem está se preparando, já está disponível a cartilha do participante, com orientações, critérios de correção e exemplos de textos.
7: O material reúne orientações sobre as 5 competências avaliadas e exemplos de redações do Enem 2025. O Exame Nacional do Ensino Médio, acompanhados de comentários que ajudam a entender os critérios de correção. O texto deve ser dissertativo, argumentativo, ter até 30 linhas e ser elaborado a partir do tema proposto, dos textos motivadores e dos conhecimentos do participante. Cada redação é corrigida por 2 avaliadores, que atribuem até 200 pontos em cada uma das 5 competências. Para a estudante de Brasília, Beatriz Cossio, de 17 anos, a redação é uma das partes mais difíceis da prova.
8: Você tem que estudar muito, tem que se dedicar muito e principalmente procurar artigos, né, procurar repertórios, colocar suas ideias no papel.
7: Para ela, o caminho é praticar.
8: É questão de prática, de você procurar, ler e você já ter na sua mente de uma forma que você consiga lembrar na hora da prova.
7: Assim como Beatriz, muitos estudantes têm dificuldade para colocar no papel o que pensam na hora do exame. O professor de redação, José Aguilera, orienta sobre como aproveitar os textos de apoio e os critérios de avaliação.
9: Faça a leitura tranquila, cuidadosa, atenta dos textos de apoio. Lembre-se, o critério básico, as 5 competências do Enem, é aquilo que vai te orientar para uma escrita formal, argumentativa, coesão, coerência e, finalmente, a proposta de intervenção baseada nos direitos humanos. Seguindo isso, tua nota vai ser excelente.
7: A cartilha também alerta para situações que podem levar a nota zero, como fuga ao tema, texto com até 7 linhas e desrespeito à estrutura dissertativo-argumentativa. O material ainda tem versões específicas para participantes com dislexia, transtorno do espectro autista e para surdos ou pessoas com deficiência auditiva. E além das orientações para os participantes, o Enem envolve uma grande estrutura de preparação e aplicação, destaca Ricardo Cardoso, presidente substituto do INEP, Instituto Nacional de Estudos e Pesquisas Educacionais Anísio Teixeira, responsável pelo Enem.
10: A gente está falando de 5 milhões de inscritos participantes do exame, que vão estar realizando a prova em mais de 14 mil locais de aplicação, em mais de 1.900 municípios.
7: As provas do Enem 2026 serão aplicadas nos dias 8 e 15 de novembro. A redação será no primeiro dia de exame. A cartilha está disponível gratuitamente no portal do INEP, no endereço gov.br/INEP. Reportagem Pablo Mundinho.
6: Samile Leão, de 21 anos, estudante de escola pública de Virginópolis, em Minas Gerais, foi aluna nota 1000 na redação e hoje cursa medicina na Federal do Estado.
3: E sabe como ela conseguiu? Estudando, fazendo simulados, inclusive durante feriados e encontros de família. Como ela...
11: Todo mundo via o tanto que eu estudava. Às vezes eu vinha pra cá num feriado, tinha festa de família, eu ia um pouquinho e já voltava pra casa pra fazer um simulado. Todo mundo via o tanto que eu realmente abdicava de muita coisa pra poder estudar.
12: O que eu gostaria que as pessoas lembrassem quando elas conhecessem minha história é de que é possível realizar nossos sonhos com dedicação e paciência. Com muito amor também, se rodear com pessoas que te fazem bem e que podem tornar o processo mais leve.
6: E o Ministério da Educação lançou um guia com informações e conteúdos para ajudar os estudantes nesta reta final para a prova do Enem.
3: O espaço reúne em um só lugar vídeos, tutoriais, dúvidas frequentes, além de informações oficiais para ajudar os participantes na preparação para as provas.
6: A sessão Alunos Nota 1000 traz histórias de estudantes que alcançaram a nota máxima na redação e na sessão Enezeiros, os estudantes podem compartilhar rotinas de estudo.
3: O guia também conta com materiais pedagógicos produzidos pelo Ministério e disponibiliza o acesso a aplicativos gratuitos, como o MEC Enem, Idiomas e Livros.
6: Saiba mais em gov.br/MEC.
3: Empresas brasileiras afetadas pelas tarifas impostas pelos Estados Unidos ou por conflitos internacionais já podem solicitar financiamento ao BNDES, o Banco Nacional de Desenvolvimento Econômico e Social.
6: Os recursos podem ser utilizados, por exemplo, em capital de giro, compra de máquinas e equipamentos e investimentos para adaptação da atividade produtiva.
13: As empresas interessadas em obter financiamento na nova fase do Plano Brasil Soberano já podem dar entrada nos pedidos de crédito. A nova etapa do plano está atendendo empresas brasileiras que atuam em setores estratégicos para a balança comercial, além das empresas afetadas por tarifas comerciais impostas pelos Estados Unidos, por conflitos internacionais e pelo avanço de medidas protecionistas no comércio mundial. Como explica José Luiz Gordon, diretor de Desenvolvimento Produtivo, Inovação e Comércio Exterior do BNDES, o Banco Nacional de Desenvolvimento Econômico e Social.
14: São mais de 22 bilhões de reais para apoiar investimentos, para apoiar capital de giro, para quem quer exportar, aqueles empresários que estão sendo afetados pelo tarifaço, sendo afetados pela Guerra do Golfo ou em setores estratégicos.
13: As empresas interessadas em obter crédito podem protocolar os pedidos de financiamento diretamente no BNDES ou nas instituições financeiras credenciadas. Reportagem André de Barros Lima.
3: Alface, cebola, batata e mamão ficaram mais baratos nas centrais de abastecimento do país.
6: É o que mostrou o levantamento mensal da Conab, referente a agosto.
3: E a comercialização de frutas aumentou, inclusive para o mercado externo.
15: Os preços da batata recuaram em torno de 11% em agosto nas centrais de abastecimento monitoradas pela Conab. Entre as hortaliças, as cotações da cebola e da alface também registraram queda na maior parte das capitais do país. Já os valores de comercialização da cenoura mantiveram-se estáveis em agosto. Os dados são do nono boletim Hortigranjeiro divulgados pela Conab nesta terça-feira. A pesquisa também mostrou que a comercialização de frutas nas ceasas cresceu 4,5% no último mês. O mamão ficou mais barato em 70% dos locais monitorados, com queda de quase 11% em média. Melancia e laranja também registraram um leve declínio em agosto. Já a banana, por outro lado, foi a fruta com maior incremento na média mensal. De acordo com dados do Ministério do Desenvolvimento, Indústria, Comércio e Serviços, as exportações de frutas e hortaliças nos primeiros 8 meses do ano alcançaram 789 mil toneladas, com faturamento superior a US$ 1 bilhão. Natália Koslick, para a Voz do Brasil.
6: Reforço no estoque de grãos. Na última semana foram realizados 2 leilões pela Conab, que vão garantir quase 200 mil toneladas de milho nos estoques públicos.
3: O objetivo é a prevenção a possíveis impactos do fenômeno climático El Niño, que pode comprometer o abastecimento e a oferta de grãos no país.
16: São mais de 190 mil toneladas de milho para abastecer estoques do programa de venda em balcão. A aquisição do cereal pela Conab é destinada para a formação de estoques como medida de prevenção a possíveis impactos do fenômeno El Niño, segundo a ministra do Desenvolvimento Agrário, Fernanda Machiavelli. O reforço nos estoques públicos auxilia produtores rurais e criadores de animais.
17: Por um lado, garantindo a compra desses produtos pela agricultura, pelo agro brasileiro e pela agricultura familiar, e ao mesmo tempo garantindo a oferta de insumos para quem cria animais no Nordeste e alimento para as populações que possam vir a ser afetadas por esse evento climático que afeta já o mundo todo.
16: A agricultura familiar vai fornecer a maior parte do milho adquirido pela Conab, 121 mil toneladas. As outras 70 mil toneladas do cereal foram compradas em ampla concorrência, incluindo produtores rurais, cooperativas e comerciantes. Silvio Porto, diretor-presidente da Companhia Nacional de Abastecimento, destacou o acompanhamento dos preços e do fornecimento de alimentos nas capitais do país.
18: Hoje nós temos informação de todo o Brasil, nós ampliamos sobretudo as capitais da região amazônica e as do Nordeste que faltavam. Então esse é um instrumento de acompanhamento, de monitoramento que permite a gente ter uma série histórica que de fato a gente sabe como está o custo de vida, como está os preços dos alimentos em todas as capitais brasileiras de norte a sul do Brasil.
16: A companhia também conta com um estoque de 300 mil toneladas de arroz para este ano. Para participar do programa Venda de Balcão e comprar os estoques da Conab, o produtor deve se cadastrar no SICAM, o Sistema de Cadastro de Produtores Rurais. Os pedidos, pagamentos e agendamento de retirada são feitos de forma online pelo Balcão Digital da Conab. Reportagem Luciana Colares de Holanda.
6: Com previsões de mais tempestades no centro-sul do Brasil, a Defesa Civil reforça as orientações sobre os cuidados para quem vive em área de risco.
3: Os alertas são emitidos via celular por canais como SMS e WhatsApp.
19: Os três estados da região sul do país estão com alertas de perigo de tempestade e de ventos fortes. Na tentativa de prevenir riscos à população, a Defesa Civil emite avisos, tendo como base boletins meteorológicos. Tiago Molina, coordenador-geral de monitoramento e alerta da Defesa Civil, explica que o cidadão deve ficar atento ao celular, principalmente se mora perto de áreas de risco.
20: A Defesa Civil Nacional trabalha em articulação com as defesas civis, estaduais, municipais, para a emissão de alertas à população, alertas que chegam via mensagem do WhatsApp, mensagens por SMS e também chegam por meio do Defesa Civil Alerta, que se utiliza da tecnologia de cell broadcast para fazer uma informação chegar até os celulares das pessoas.
19: Entre os riscos relacionados a eventos climáticos extremos estão deslizamentos de terra e inundações. A recomendação para quem mora próximo a áreas de risco é conhecer com antecedência possíveis rotas de fuga. Além das informações sobre o risco, alertas da Defesa Civil trazem dicas de autoproteção. O meteorologista do IMET, Roberto Baltazar, afirma que com o deslocamento da frente fria, estados do Sudeste e Centro-Oeste também entram em alerta.
21: Essa frente fria trouxe condições de tempestade para os estados do Rio Grande do Sul e Santa Catarina. Porém, o foco principal a partir do dia 22, hoje, terça-feira, é para a região do estado do Paraná. Também trazendo condições de tempestade para o estado do Centro-Sul de São Paulo, oeste do Rio de Janeiro, estado do Mato Grosso do Sul e também as condições mais ao sul do Mato Grosso e do estado de Goiás.
19: Para receber alertas da Defesa Civil Nacional, é preciso se cadastrar pelo WhatsApp no número 61-2034-4611. As mensagens também podem chegar por SMS. Já para receber os alertas de nível severo ou extremo, não é preciso fazer cadastro. Basta estar em local com cobertura de celular. Neste caso, os avisos aparecem na tela do celular, acompanhado de uma sirene. Reportagem Luana Karen.
6: O ponteiro vira hoje às 9h05 da noite e dá início à chegada da primavera.
3: E com ela, a 20ª Primavera dos Museus, que abre espaço para todo mundo conhecer mais sobre cultura, história, ciência.
6: Museus de todo o país têm programação especial nesta semana.
3: A iniciativa reúne mais de 920 instituições e cerca de 2.700 atividades até domingo, dia 27.
6: Com o tema Museus para Todas as Pessoas, a programação busca ampliar o acesso a esses espaços com ações voltadas à inclusão, à acessibilidade e à participação dos diferentes públicos.
0: Museu também é lugar de descoberta, de encontro e de pertencimento. E esses espaços ganham uma programação especial em todo o país. É a 20ª Primavera dos Museus, promovida pelo IBRAM, o Instituto Brasileiro de Museus. Até domingo, dia 27, mais de 920 instituições participam da iniciativa. A programação busca aproximar ainda mais os museus das pessoas, como explica Fernanda Santana Rabelo de Castro, presidente do IBRAM.
1: São visitas, exposições, exibições cinematográficas que trazem a temática, mas que também trazem acessibilidade, também trazem inclusão. São atividades que constroem narrativas junto com os públicos, junto com os territórios.
0: Ao todo, são 2.700 atividades, entre exposições, oficinas, palestras, visitas mediadas e ações educativas em todo o país. O tema deste ano é Museus para Todas as Pessoas, uma oportunidade para quem já frequenta esses espaços e também para quem ainda não teve essa experiência. É o caso de Benjamin Carvalho de Souza, de 8 anos, que visitou um museu pela primeira vez. Entre tantas descobertas, uma chamou especialmente a atenção do menino, o aparelho conhecido como curvas de sino.
22: Aquele negócio que a gente bate nas bolas de vermelho versus azul, que a gente tem que bater para ganhar ponto. Ele ensina coisas, diferente da sala de aula.
0: No SESI Lab, em Brasília, a experiência com estudantes mostra como a educação pode transformar a visita ao museu em uma oportunidade de descoberta. Mais do que observar objetos e exposições, a proposta é estimular a curiosidade, a participação e o aprendizado, explica Cláudia Ramalho, superintendente de cultura do SESI.
23: E aqui é um espaço que os professores também, além do trazer os seus alunos para se divertirem, é um espaço também de aprendizagem na prática daquilo que eles aprenderam, né, na teoria dentro de sala de aula.
0: A Primavera dos Museus também chama atenção para as barreiras que ainda afastam parte da população desses espaços. Acessibilidade, diversidade, representatividade e direito à memória fazem parte da discussão deste ano. E participar é simples. A programação está disponível na plataforma Visite Museus, no endereço visite.museus.gov.br. É possível pesquisar atividades por estado, cidade, data e instituição. É só escolher a experiência e descobrir um museu que pode estar mais perto do público do que se imagina. Com locução de Thaís de Araújo, reportagem Pablo Mundi.
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6: Fique agora com as notícias do Poder Judiciário e do Congresso Nacional. Boa noite.
3: Boa noite, até amanhã.
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26: O presidente do STF, Edson Fachin, diz que o Poder Judiciário trabalha para dar mais segurança à negociação de precatórios.
27: Flávio Dino discute com autoridades a responsabilidade na aplicação de emendas parlamentares.
26: STJ vai promover audiência pública sobre a advertência de glúten em embalagens de alimentos.
27: Boa noite, eu sou Leandro Bezerra.
26: E eu sou Walter Lima.
27: O Supremo Tribunal Federal realizou hoje audiência pública para discutir aspectos relacionados ao controle, à transparência e à responsabilidade na destinação de recursos públicos por meio de emendas parlamentares impositivas.
26: O debate ocorreu sob relatoria do ministro Flávio. Diltino e Reudi, representantes de diferentes instituições, órgãos de controle, especialistas e entidades da sociedade civil.
27: O Poder Judiciário tem trabalhado para dar mais segurança e transparência à negociação de precatórios do país.
26: Agora, em setembro, o Conselho Nacional de Justiça realizou uma audiência pública sobre o tema em agosto, ou seja, sobre o tema em agosto, o Supremo Tribunal Federal assinou uma portaria conjunta com o Banco Central para reforçar os mecanismos de proteção na transferência de precatórios. Marcela Luiza.
15: Precatório é o dinheiro que uma pessoa ou empresa tem direito a receber do poder público depois de ganhar uma ação judicial definitiva. Agora, em setembro, o Conselho Nacional de Justiça realizou uma audiência pública com representantes de diferentes setores com o objetivo de receber sugestões para melhorar a tecnologia e a forma de controle da transferência dos créditos dos precatórios. A audiência é fruto das atividades do grupo de trabalho criado pela portaria conjunta assinada pelo Supremo Tribunal Federal e pelo Banco Central do Brasil, o Bacen, em agosto deste ano. Na ocasião da assinatura do acordo, o presidente do STF do CNJ, ministro Edson Fachin, destacou que o objetivo é garantir mais transparência e segurança jurídica.
2: O objetivo dessa nova regulação, obviamente, não é impedir a circulação de créditos, mas sim de garantir que ocorra com transparência, segurança jurídica, rastreabilidade e proteção aos credores, especialmente aos credores em situação de vulnerabilidade.
27: O Superior Tribunal de Justiça vai realizar audiência pública para discutir se a informação contém glúten é suficiente nas embalagens de alimentos industrializados ou se deve incluir a advertência "o glúten é prejudicial à saúde dos doentes celíacos".
26: O evento será nesta quarta-feira, 23 de setembro, a partir das 14h. Fátima Ochoa.
4: Os debates vão incluir especialistas e representantes de entidades interessadas na causa celíaca e serão transmitidos ao vivo pelo canal do STJ no YouTube para qualquer pessoa acompanhar. A audiência pública foi convocada pelo relator do tema repetitivo 1343, ministro Ricardo Vilas Boas Cueva, para reunir informações que auxiliem na formação do precedente qualificado. As exposições abordarão aspectos médicos e científicos relacionados à doença celíaca, além de possíveis impactos regulatórios e econômicos da eventual exigência de advertência complementar nas embalagens de alimentos industrializados.
27: Começou nesta terça-feira no Tribunal Superior do Trabalho, em Brasília, um seminário sobre acessibilidade, inclusão e combate ao capacitismo.
26: O encontro reúne magistrados, servidores e especialistas e termina nesta quarta-feira. Simone Moura.
5: Durante o evento foi entregue o Prêmio Justiça do Trabalho Acessível. Foram premiados 5 projetos nas áreas de atitude, gestão da acessibilidade, comunicação, tecnologia e serviços. Ao longo do dia, os debates trataram da política de acessibilidade e inclusão da Justiça do Trabalho e das barreiras enfrentadas pelas pessoas com deficiência. À tarde, a programação abordou a acessibilidade digital e documental e o papel das pessoas com deficiência na luta por direitos e inclusão. O seminário continua nesta quarta-feira com oficinas e novos debates sobre o assunto.
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27: A você uma boa noite.
26: Boa noite e até amanhã.
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8: Eu sou Humberto Pinheiro e estes são os destaques de hoje do Jornal do Senado, que começa agora. Projeto que cria a Semana do Pequeno Investidor está pronto para ser votado em comissão do Senado. Visita ao Congresso aproxima jovens do debate sobre aprendizagem profissional. Veículos de comunicação do Senado e da Câmara preparam cobertura especial das eleições. Boa noite. Está pronto para a votação na Comissão de Educação e Cultura o projeto que cria a Semana Nacional do Pequeno Investidor. A proposta dedica a segunda semana de outubro à promoção de ações de educação financeira. Repórter Patrícia Oliveira.
9: O projeto que cria a Semana Nacional do Pequeno Investidor busca levar conhecimento básico sobre investimentos à população. Mostrar que qualquer pessoa pode começar a investir com segurança, alertar contra fraudes e a complexidade do mercado de capitais e estimular o hábito de poupar e investir desde cedo. A proposta da senadora Jussara Lima, do PSD do Piauí, dedica a segunda semana de outubro para as ações educativas e foi debatida com especialistas em audiência pública no Senado. Para a economista Débora Maganha, o investidor nem sempre entende o que compra, com o risco de perdas pela ilusão de ganhos rápidos.
10: O brasileiro nunca foi ensinado a exigir duas coisas antes de colocar o dinheiro dele. A primeira é entender de onde vem o retorno e qual é o risco daquela operação. A segunda é compreender o que sustenta o investimento se tudo der errado.
9: O projeto recebeu relatório favorável dos senadores Alci Lucas, do PL do Distrito Federal, que defende a educação financeira nas escolas.
11: Quando era criança, a gente tinha aqueles cofrinhos para guardar as moedas, guardar na poupança. Então, isso tem que estar na educação. Desde criança, você tem que ensinar a poupar.
9: A proposta está pronta para votação na Comissão de Educação e Cultura.
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8: No dia 4 de outubro, os veículos de comunicação do Senado e da Câmara vão trabalhar de forma integrada na cobertura das eleições. Na Rádio Senado, a programação terá uma atenção especial à fase de apuração com uma transmissão independente. O sinal também poderá ser retransmitido pelas rádios parceiras em todo o país. A reportagem é de Yasmin Rodrigues.
13: A cobertura especial vai acompanhar o eleitor durante todo o domingo, desde o início da votação até a divulgação dos resultados. Rádio Senado, Rádio Câmara, TV Senado e TV Câmara, além das agências de notícias das duas casas, vão trabalhar de forma integrada com entradas ao vivo dos tribunais eleitorais e a participação de especialistas e consultores para explicar o processo eleitoral e analisar o cenário político. A cobertura também terá participação de jornalistas da Rede Legislativa de Rádio e Televisão, com repórteres das Assembleias Legislativas e das Câmaras Municipais de todo o país. A coordenadora-geral da Rádio Senado, Leila Herédia, explica como foi preparada essa cobertura integrada e o que o ouvinte poderá acompanhar ao longo do domingo.
14: A nossa ideia é mostrar para o eleitor, para o ouvinte, para o telespectador, tudo o que acontece durante o dia em todas as etapas da eleição. A gente vai ter entrada ao vivo de todas as regiões do Brasil, com notícias atualizadas, informações de serviços, acontecimentos, as notícias mais quentes.
13: A partir das 5 da tarde, a Rádio Senado deixa o pau de transmissão e passa a fazer uma cobertura ao vivo de forma independente, justamente quando começa a apuração dos votos. O sinal estará liberado para ser retransmitido por qualquer emissora do país.
8: Os eleitores que pretendem usar o e-título para se identificar no dia da votação devem ficar atentos ao prazo para o primeiro acesso ao aplicativo. A Justiça Eleitoral orienta que o procedimento seja feito até 3 de outubro, sábado anterior ao pleito. A reportagem é de Luísa Mello.
13: Os eleitores que pretendem usar o e-título para se identificar no momento da votação devem registrar o primeiro acesso no aplicativo até 3 de outubro, sábado anterior ao pleito. A ação da Justiça Eleitoral tem como objetivo evitar a sobrecarga do aplicativo no dia da eleição, quando o download e o primeiro acesso serão interrompidos. O ministro Cássio Nunes Marques, presidente do Tribunal Superior Eleitoral, informa que notificações já foram enviadas aos eleitores por meio do e-título para promover as atualizações.
17: A Justiça Eleitoral iniciou o envio de notificações oficiais pelo aplicativo e-título. A iniciativa busca facilitar
1: facilitar o acesso a informações importantes para o exercício do voto. Uma consulta antecipada ao local e a sessão de votação. Reforçamos, portanto, a recomendação para que eleitoras e eleitores mantenham o aplicativo atualizado. Façam o primeiro acesso e confiram seus dados com antecedência.
16: Para usar a versão digital do título de eleitor com fotografia disponibilizada pelo aplicativo, é preciso apresentar o e-título diretamente na tela do celular ou no tablet ao mesário no dia da votação. Não serão aceitas capturas de tela nem documentos sem foto. O aplicativo também disponibiliza a consulta do local de votação e outras informações importantes durante o período eleitoral.
8: Nas eleições deste ano, estão aptos a votar quase 2 milhões de eleitoras e eleitores com algum tipo de deficiência, o maior número já registrado pela Justiça Eleitoral. Para garantir a autonomia desse público, são adotadas medidas de acessibilidade, como a preferência na fila no dia da votação, o direito de ingressar na sessão eleitoral com cão-guia e o auxílio de uma pessoa de confiança que pode acompanhar o eleitor na cabine de votação. No entanto, o acompanhante não poderá estar a serviço da Justiça Eleitoral, de partido político, federação ou coligação. Na urna eletrônica é disponibilizado um sistema de áudio que orienta cada passo da votação para os eleitores com deficiência visual e a Justiça Eleitoral fornece fone de ouvido descartável. A urna tem ainda teclado em braille e intérprete de Libras exibido no canto inferior da tela. Para o senador Flávio Arnes, do PSB do Paraná, a acessibilidade durante todo o processo de votação é um direito. Na avaliação dele, é preciso garantir condições adequadas para que as pessoas com deficiência não encontrem dificuldades para votar.
17: Direito ao voto, acessibilidade, não ter problemas no local, participar do processo, é um direito fundamental de todos, todas, na construção da democracia e também da pessoa com deficiência.
8: Quarenta e cinco jovens do programa Aprendiz do Futuro, de Luziânia, em Goiás, visitaram o Congresso Nacional e conheceram de perto o trabalho de deputados e senadores. A visita aconteceu ao mesmo tempo em que o Senado analisa o Estatuto do Aprendiz, proposta que reorganiza as regras da aprendizagem profissional no país. Repórter Henrique Nascimento.
18: Conhecer onde as leis são discutidas fez parte da formação de 45 jovens do programa Aprendiz do Futuro, de Luziânia, em Goiás. Eles visitaram o Congresso Nacional e acompanharam de perto espaços que até então muitos conheciam apenas pela televisão ou pela internet. Para o instrutor Gabriel Fonseca, a experiência aproxima os jovens da cidadania e das decisões que fazem parte da vida deles.
19: A visita ao Congresso Nacional, ela possibilitou que os jovens compreendessem na prática que esses espaços fazem parte da vida deles e da construção da nossa sociedade.
18: No Senado, a aprendizagem profissional também está em debate. A Comissão de Assuntos Sociais aprovou o Estatuto do Aprendiz, que reorganiza as regras para a contratação e formação de adolescentes e jovens de até 24 anos. O texto mantém cotas entre 5% e 15% e dá prioridade a jovens em situação de vulnerabilidade. O senador astronauta Marcos Pontes, do PL de São Paulo, defendeu mais oportunidades para que os jovens desenvolvam habilidades ligadas às novas tecnologias.
20: E eles agora, em tempo de tecnologia, inteligência artificial, eles têm a capacidade de fazer muito mais que muito adulto aí, né? Tentando aprender inteligência artificial, você dá um negócio desse tamanho de um jovem aí, ele destrincha esse negócio rapidamente.
18: O projeto ainda vai ser votado pelo plenário do Senado.
8: Com trabalhos técnicos de Eliseu Caires, o Jornal do Senado fica por aqui. Acompanhe agora as notícias da Câmara dos Deputados. Boa noite e até amanhã.
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5: Proposta prioriza métodos de ensino específicos para pessoas com autismo. Mercosul aprova acordo de cooperação educacional entre países do bloco. Projeto de lei obriga instalação de brinquedotecas em delegacias da mulher.
9: avança na Câmara a proposta que torna obrigatória a instalação de brinquedotecas em delegacias da mulher e em fóruns. O repórter José Carlos Oliveira tem os detalhes.
0: As comissões de defesa dos direitos da mulher e da previdência social, infância e adolescência aprovaram um projeto de lei que torna obrigatória a instalação de brinquedotecas em delegacias da mulher e em fóruns do país. A proposta do deputado Marques Beltrão, do União de Alagoas, tem foco no acolhimento de mães, crianças e adolescentes vítimas de violência nos espaços investigativos e da justiça. De acordo com o texto, as brinquedotecas deverão contar com atividades lúdicas e educativas e pelo menos um profissional habilitado para monitorar e adequar o espaço às necessidades das crianças. Uma das relatoras da proposta, a deputada Laura Carneiro, do PSD do Rio de Janeiro, ampliou o alcance da medida. Além de brinquedotecas, ela também prevê que as delegacias da mulher mantenham uma equipe multidisciplinar para atendimento às mulheres em situação de violência, como psicólogas, assistentes sociais, advogadas e pedagogas.
3: Nós já votamos aqui em todo um arcabouço jurídico que trata das crianças vítimas e testemunhas de crimes violentos. Criamos aí a escuta especializada e toda uma tecnicidade que tem que ser utilizada no Poder Judiciário. As brinquedotecas complementam essa lei. É muito importante que a criança e a mãe cheguem num ambiente, na hora da denúncia, da violência sexual, por exemplo, com algum tipo de acolhimento. E a brinquedoteca pode auxiliar essa criança nesse processo de oitiva.
0: Em outra alteração do texto, Laura Carneiro inclui na Lei de Diretrizes e Bases da Educação Nacional a previsão de que filmes nacionais e de conteúdos contra a violência doméstica e familiar passem a integrar o currículo complementar das escolas, com no mínimo 2 horas mensais. O texto original e as alterações ainda vão passar pela análise das comissões de Segurança Pública e de Constituição e Justiça. Na Rádio Câmara de Brasília, José Carlos Pedro.
25: Segurança Pública.
5: Na Comissão de Segurança Pública, Alexandre Leite, do União de São Paulo, é relator do projeto que cria o Protocolo Nacional de Investigação de Crianças e Adolescentes Desaparecidos. O texto visa padronizar e agilizar as investigações desde o registro do desaparecimento.
9: O relatório de Alexandre Leite estabelece diretrizes para a atuação dos órgãos de segurança pública na busca por menores desaparecidos. A proposta também autoriza a divulgação imediata e georreferenciada de alertas em casos de risco à vida ou à integridade física da vítima.
5: Daiana Santos, do PCdoB do Rio Grande do Sul, apresentou um projeto que cria mecanismos de proteção e assistência integral às vítimas de crimes raciais. O texto prevê ações para evitar exposição indevida, constrangimentos e repetição desnecessária de depoimentos.
9: A proposta de Daiana Santos também determina que ocorrências com indícios de motivação racial sejam registradas como crimes raciais e não como crimes diversos. A iniciativa ainda assegura acompanhamento jurídico e prioridade na tramitação das investigações e dos processos.
5: Uma punição mais severa para o uso de drones em práticas criminosas é o que prevê proposta de Luiz Felipe de Orleans e Bragança, do PL de São Paulo. A ideia, segundo ele, é criar agravantes e ampliar penas em até 2/3 quando essa tecnologia for utilizada.
9: Luiz Felipe de Orleans e Bragança alerta para o avanço das facções que utilizam esses equipamentos no monitoramento policial, no transporte de armas e na entrega de insumos em presídios. Ele lembra que o texto não impõe restrição ao uso civil ou profissional dos drones.
5: Os deputados analisam o projeto de professora Marcivânia, do PCdoB do Amapá, que garante a transferência de servidoras públicas e empregadas da iniciativa privada em situação de violência doméstica para outras localidades como medida de proteção. O texto cria o Pacto Federativo de Proteção à Pessoa em Situação de Violência Doméstica e Familiar.
9: A matéria também cria um Fundo Nacional para custear as transferências e auxiliar financeiramente as vítimas, além de incentivos para empresas que aderirem ao programa. Professora Marcivânia explica que o objetivo é estabelecer mecanismos de cooperação entre os entes federados para viabilizar a medida.
5: A Câmara aprovou o projeto que estabelece o direito de indenização por dano moral nos casos de violência doméstica contra a mulher. A relatora do texto, Lídice da Mata, do PSB da Bahia, acredita que a medida amplia a proteção porque responsabiliza ainda mais os agressores.
2: esse projeto, ele visa justamente fazer com que a mulher vítima da violência doméstica possa processar, ela possa ser recompensada financeiramente pelos danos morais à sua imagem. Então, ela reforça a condenação do agressor e ela reforça, portanto, a luta da vítima para combater esta violência.
4: Lídice da Mata argumenta que a violência doméstica provoca consequências que vão além das agressões físicas, atingindo a saúde mental e a dignidade das vítimas. Para ela, a proposta fortalece a Lei Maria da Penha e amplia os mecanismos de proteção às mulheres.
6: Relações Exteriores.
15: A representação do Mercosul aprovou um acordo para cooperação educacional entre os países do bloco. A repórter Maria Neves explica as medidas propostas.
21: A representação brasileira no Parlamento do Mercosul aprovou o acordo para reconhecimento de estudos e títulos de ensino superior técnico profissional, tecnológico, artístico e de formação de professores entre os países do bloco. Como ressaltou o relator, deputado Vermelho do PL do Paraná, o texto estabelece apenas princípios gerais e diretrizes para a cooperação. A implantação do reconhecimento mútuo dos diplomas ocorrerá depois que os ministros da Educação do Bloco aprovarem mecanismos como as tabelas de equivalência das disciplinas cursadas. Na opinião do deputado Vermelho, essa previsão garante mais estabilidade para a cooperação educacional entre os países.
22: Ao atribuir a reunião de ministros da educação à elaboração das tabelas de equivalências, dos instrumentos de reconhecimento e do mecanismo de implementação, o acordo prestigia os órgãos especializados do bloco e institui mecanismos permanentes de atualização de seus procedimentos, conferindo maior estabilidade e previsibilidade à cooperação regional em matéria educacional.
21: Vermelho defende ainda que a cooperação educacional vai favorecer a formação de recursos humanos, fortalecer as redes acadêmicas regionais e contribuir para o desenvolvimento científico, tecnológico e social dos países participantes.
22: É a oportunidade da integração dos nossos professores, dos nossos mestres com os países membros. Tendo a oportunidade de um professor de matemática lá de Foz do Iguaçu dar aula no Paraguai, dar aula na Argentina, no Uruguai e assim vice-versa. Eu acho que isso a gente passa a uniformizar ainda mais a questão educacional do Mercosul.
21: Para o presidente da representação brasileira no Parlamento do Mercosul, deputado Arlindo Quinalha, do PT Paulista, o mecanismo de cooperação educacional vai ser especialmente importante para estudantes brasileiros de medicina que se formam nos outros países do bloco. O parlamentar ressaltou que hoje, muitas vezes, esses profissionais encontram grande dificuldade para o reconhecimento do diploma estrangeiro. Da Rádio Câmara de Brasília, Maria Neves.
6: Ciência e tecnologia.
4: Adriano do Baldi, do PP de Goiás, é um dos signatários do requerimento de criação de uma frente parlamentar mista que visa fortalecer o programa espacial brasileiro, garantindo mais recursos e segurança jurídica para o setor.
15: Adriano do Baldi defende o apoio à Agência Espacial Brasileira por considerar a área estratégica para a soberania nacional e como vetor científico e tecnológico capaz de impulsionar a economia espacial e o desenvolvimento sustentável do país.
6: Educação.
4: Passou em mais uma comissão da Câmara proposta que prioriza o uso de métodos de ensino específicos para pessoas com autismo. A reportagem é de Mônica Tati.
23: O diagnóstico precoce e métodos de ensino específicos para pessoas com transtorno do espectro autista deverão ser priorizados. É o que prevê o projeto aprovado pela Comissão de Educação da Câmara dos Deputados. O relator na Comissão de Educação, o deputado Tarcísio Mota, do PSOL do Rio de Janeiro, acatou a sugestão da Comissão de Defesa dos Direitos das Pessoas com Deficiência, que alertou que já existem mecanismos para reconhecer a diversidade no processo educacional na LDB, a Lei de Diretrizes e Bases da Educação. Tarcísio Mota considera que a alteração se enquadra melhor na Política Nacional de Proteção dos Direitos da Pessoa com Transtorno do Espectro Autista, que estabelece a promoção e incentivo à formação continuada dos profissionais de educação para a educação especial inclusiva. Mota também reforça a necessidade de suporte pedagógico nas salas de aula do ensino regular.
7: A Política Nacional de Educação Especial Inclusiva orienta os sistemas de ensino para garantir a escolarização de estudantes com deficiência, transtornos do desenvolvimento e altas habilidades ou superdotação em classes comuns do ensino regular, mediante suporte pedagógico adequado e práticas educacionais inclusivas. Nesse contexto, a formação inicial dos profissionais de educação constitui elemento central para a efetivação das políticas de inclusão escolar, especialmente no que se refere à adoção de metodologias pedagógicas acessíveis, estratégias de ensino diversificadas e instrumentos de apoio capazes de responder às diferentes necessidades educacionais dos estudantes.
23: O projeto que prevê métodos adequados de ensino para pessoas com transtorno do espectro autista aguarda a apreciação da Comissão de Constituição e Justiça. Se for aprovado, segue para a votação no Senado Federal. Da Rádio Câmara de Brasília, Mônica Tati.
10: Economia.
15: Rui Carneiro, do Podemos, da Paraíba, apoia a proposta que altera o cálculo do IPVA e estabelece limites para despesas da administração pública. O texto prevê que o IPVA seja calculado com base no peso do veículo e também limita os gastos com publicidade institucional a 0,1% da receita corrente líquida dos entes federados.
4: Rui Carneiro defende um teto de 1% sobre o preço de venda do automóvel para o IPVA e a criação de limites para o orçamento do Poder Legislativo e dos Tribunais de Contas. Na visão dele, a medida aumenta a previsibilidade tributária e contém os gastos públicos.
15: Valdemar Oliveira, do Avante, de Pernambuco, apresentou um projeto que permite deduzir do imposto de renda despesas com assistência veterinária para animais de estimação. De acordo com o autor, a medida incentiva os cuidados com a saúde dos animais, reduz o abandono e estimula a formalização do setor.
4: A proposta de Valdemar Oliveira é estabelecer limite anual de até R$5.000 por contribuinte para o benefício. O texto prevê ainda a dedução de gastos com consultas, exames, cirurgias, medicamentos, vacinas e planos de saúde veterinários, mediante comprovação das despesas.
10: Consumidor.
15: Beto Pereira, do Republicanos de Mato Grosso do Sul, apresentou projeto que obriga as prestadoras de telecomunicações a retirar, em até 30 dias após o cancelamento do contrato, os equipamentos instalados na residência do assinante. Pela proposta, a retirada deve ser feita sem custos para o consumidor.
4: Beto Preto incluiu no texto que a rescisão contratual deverá ser processada após o prazo de 30 dias, independentemente da devolução dos aparelhos. Na visão do parlamentar, a medida busca reduzir transtornos aos consumidores e tornar mais ágil a troca de prestadoras de serviço.
10: Desenvolvimento Regional.
15: Sérgio Brito, do PSD da Bahia, considera importante ampliar o debate sobre a criação de municípios no Brasil. Ele argumenta que a discussão deve levar em conta o projeto que estabelece regras para a emancipação, incorporação, fusão e desmembramento de municípios.
4: Por isso, Sérgio Brito propõe a participação de representantes do governo, de entidades municipalistas e de especialistas no tema. O deputado ressalta que o objetivo é aperfeiçoar as regras para a reorganização territorial e fortalecer o desenvolvimento regional e o pacto federativo.
15: Projeto de Félix Mendonça Júnior, do PDT da Bahia, cria o Programa Nacional de Desenvolvimento da Cacauicultura e do Chocolate Artesanal. A proposta reduz impostos federais e simplifica regras ambientais e sanitárias para agroindústrias cacaueiras.
4: O texto cria ainda um fundo para fortalecer a cadeia do cacau e do chocolate de origem. Segundo Félix Mendonça Júnior, a medida amplia a competitividade do Brasil, hoje o sexto maior produtor mundial, no mercado global que movimenta mais de 130 bilhões de dólares ao ano.
10: Saúde.
15: Antônio Andrade, do PSDB de Tocantins, defende a aprovação de projeto que cria o Programa Nacional de Vacinação Inclusiva para pessoas com deficiência e com autismo. A proposta prevê atendimento prioritário, ambientes adaptados e possibilidade de vacinação domiciliar.
4: Relator da matéria na Comissão de Saúde, Antônio Andrade recomenda que o programa seja incorporado às regras nacionais de imunização. O texto também prevê capacitação dos profissionais de saúde e materiais acessíveis para orientar pacientes e familiares.
10: Direitos Humanos.
15: A Câmara aprovou regras para a comunicação ao Conselho Tutelar de Atendimentos de Saúde à Criança. A repórter Paula Bittar nos conta como deve funcionar.
1: A Comissão de Constituição e Justiça da Câmara aprovou um projeto que exige a definição de hipóteses objetivas que obrigam a comunicação ao Conselho Tutelar por profissionais de saúde de casos envolvendo crianças e adolescentes. A medida busca evitar que a notificação dependa apenas da avaliação subjetiva do profissional. De acordo com o texto aprovado, os gestores do Sistema Único de Saúde deverão definir as hipóteses específicas em que a comunicação será obrigatória. As informações enviadas às autoridades e os prontuários e fichas de atendimento devem ser mantidos em sigilo. Atualmente, o Estatuto da Criança e do Adolescente determina que a suspeita ou a confirmação de castigo físico, de tratamento cruel ou degradante e de maus tratos contra criança ou adolescente seja informada ao Conselho Tutelar. A proposta que exige a definição de hipóteses objetivas que obrigam a comunicação ao Conselho Tutelar por profissionais de saúde de casos envolvendo crianças e adolescentes já pode seguir ao Senado. Da Rádio Câmara de Brasília, Paula Bittar.
4: Capitão Alberto Neto, do PL do Amazonas, critica o veto presidencial à proposta que prevê a distribuição gratuita do cordão de gerações pelo SUS. Ele argumenta que a medida garante inclusão e dignidade para pessoas com condições não visíveis.
11: Ao enxergar o cordão de girassóis, você vai ter empatia e vai entender que aquela pessoa precisa sim de prioridade. Isso tem facilitado, tem dado inclusão mais a essas pessoas que têm deficiências não visíveis. E o que nós fizemos uma nova lei, que foi distribuir esses cordões de girassóis pelo SUS. E o governo federal veta essa lei, alegando questões orçamentárias. Custa muito, muito baixo.
15: Na opinião de Capitão Alberto Neto, a distribuição gratuita do cordão amplia o acesso das pessoas ao símbolo de identificação, o que, segundo ele, favorece o atendimento prioritário e a inclusão. Para o deputado, o impacto financeiro da medida é irrelevante diante do seu papel social.
10: Previdência.
4: Marreca Filho, do PRD do Maranhão, defende a aprovação de projeto que assegura a revisão humana sobre decisões automatizadas que neguem, suspendam ou reduzam benefícios de pessoas em vulnerabilidade. Autor da proposta, ele explica que a análise deve ocorrer antes de a medida produzir efeitos.
15: O texto de Marreca Filho também determina que o cidadão seja informado em linguagem simples sobre o uso da inteligência artificial e os principais critérios considerados na decisão. A matéria ainda estabelece canais acessíveis para contestação por meios não digitais.
10: Últimas notícias.
4: O jornal Câmara dos Deputados chega a Sete Lagoas, em Minas Gerais, amanhã, para mais uma gravação itinerante da Voz do Brasil nos estúdios de emissoras da Rede Câmara de Rádio.
15: Lado a lado, um âncora da Rádio Câmara de Brasília e um âncora da emissora local vão apresentar as notícias relacionadas aos deputados federais. O programa gravado em Sete Lagoas irá ao ar na próxima sexta-feira, dia 25.
4: Termina agora o Jornal Câmara dos Deputados, produzido pela Rádio Câmara, com trabalhos técnicos de Wellington Teles e apresentação de Val Monteiro e Luciana Vieira. Uma boa noite para você.
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